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2: Meia-noite 17.
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0: meia-noite e 33.
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3: 00:48.
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4: Existe uma teoria que se chama 90-10, onde uma pessoa tem 90% daquilo que você procura em alguém, só que você foca naqueles 10% que falta. 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

0: Quem gostou faz barulho aí.
1: Uma e dois.
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1: Conta 10 segundos no relógio aí.

0: falta de tempo não, viu? Você só não tem prioridade.
1: Uma e 57.
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Muito bom dia, 6:09, estamos começando Delta Rural, edição desta sexta-feira, hoje 31 de julho de 2026, nosso bom dia, estamos começando a programação Delta Rural, portanto nosso bom dia. Alô madrugadores, com temperatura neste momento estamos com 14 graus, a máxima para hoje poderá chegar aos 24. Nós teremos sol com algumas nuvens ao longo do dia e noite de céu limpo. Turma, não há previsão de chuva. Turma que está questionando. Condição é de tempo firme, não chove. 4. Nós teremos sol com algumas nuvens ao longo do dia e noite de céu limpo. Turma, não há previsão de chuva. Turma que está questionando. Condição é de tempo firme. Não chove. Nesta sexta-feira não há previsão de chuva para hoje. O nascente do sol está previsto para 7:25 e o poente para as 18 horas. Nós estamos na fase da lua cheia. Quanto à instabilidade, turma, para amanhã, sábado, dia 1º, nós teremos sol e muitas nuvens pela manhã e chuva forte no período da tarde e noite com pancadas de chuva. Turma, lembram que até ontem mencionávamos, registrávamos aqui no programa o prognóstico que indicava tempo severo, né? E chuva para todo sábado? Pois é, agora sofreu uma alteração, uma mudança, inclusive reduziu, diminuiu aí o volume estimado de chuva, que até então era, ultrapassava os 40 milímetros, e a estimativa que temos atualizada para amanhã, agora baixou, diminuiu para 15 milímetros. Esta é a estimativa para amanhã, 15 milímetros, ok? São esperados 15 milímetros conforme a previsão para este sábado, com temperatura mínima de 16 e máxima de 23. 98% é a probabilidade de chuva para amanhã. No domingo, dia 2, nós teremos sol com muitas nuvens durante o dia, períodos de céu nublado e noite com poucas nuvens. Isto para o domingo, dia 2, com temperatura mínima de 12 e a máxima podendo chegar aos 20 graus. E para segunda-feira, senhoras e senhores, segunda-feira, a previsão, a chance, a tendência de chuva, a instabilidade continuará lá na segunda-feira. Então teremos chuva amanhã, uma trégua no domingo cessa e retorna a chuva na segunda-feira. E segunda-feira com tempo severo, com chuva forte e trovoada no decorrer do dia. Portanto, senhoras e senhores, tempo severo com chuva forte para segunda-feira. Olha, a estimativa quanto ao volume de chuva para segunda, rondando 60 milímetros, turma. Para

0: Segunda-feira, certo? E quanto à probabilidade, é de 77% de probabilidade para a segunda. Segunda-feira, tudo indica, vai bater água. 6h12, 6h12, Carlos Silva na Central Técnica, muito bom dia. Luiz Sivaldo pela Rádio Difusora, nossa saudação, os colegas, né? Turma aqui nesta manhã de sexta-feira, ok. Turma de Pedras Altas, já ligados, conectados conosco, porque hoje tem a grande programação, né? O grande evento, o oitavo encontro do agronegócio em Pedras Altas. Hoje, portanto, senhoras e senhores, teremos esta programação começando a partir das 8h30, com credenciamento. E logo, logo, já começando as atividades e os painéis, né? Primeiro painel, portanto, abertura, né? Às 9 horas, já dando continuidade aí à programação. Início na programação, né? Então, senhoras e senhores, nós teremos hoje este grande evento em Pedras Altas. Lá em Pedras Altas, turma, inclusive, né? Alguns produtores solicitando aqui a localização, a localização. E aqui a gente registra o seguinte, que o melhor trajeto, isto recomendado pela organização, pelo próprio Sindicato Rural de Pedras Altas, né, é utilizar a BR-293 até o quilômetro 116 e entra na estrada da Serrinha, entrada à direita, na estrada de terra, estrada de chão, turma. Anda sempre na estrada principal por 18 quilômetros até chegar no asfalto. Chegando no asfalto, percorra mais 11 quilômetros. Terão placas indicando para Pedras Altas. Após passar o pórtico, siga até a primeira rótula, dobre à esquerda, e logo chegará no oitavo encontro do agronegócio. Não pegue a estrada que entra em Pinheiro Machado. Fica aqui a observação para não perder, né? Para não se perder aí do itinerário. Turma, o evento vai acontecer lá no CTG Sentinela de Pedras Altas, tá? Na Avenida Basileu Azeredo 652, Pedras Altas, CTG. Lá de Pedras Altas, CTG Sentinela de Pedras Altas, portanto, esta grande programação. Já avisando aqui a turma, né? O Eberton Rutia, ligado conosco, muito bom dia. O Paulinho Alves, a turma de Pinheiro Machado, também ligado conosco, bom dia. O Fernando Duval, muito bom dia. Alô, Dudu. Eduardinho, bom dia. Alô, turma, também ligados conosco. Daniel Funari Cabral, Daniel acompanhando o programa, nossa saudação, nosso bom dia, Daniel. O Daniel é lá da localidade de Torrinhas. Grande abraço à turma aí de Torrinhas, nossos ouvintes, né? O segundo distrito de Pinheiro Machado, Torrinhas. Também aproveitamos e registramos o seu Egídio. O seu Egídio é morador aqui na área urbana de Bagé, mais precisamente no bairro Tarumã, né? Egídio Rodrigues, muito obrigado aí pela audiência, seu Egídio, obrigado pela companhia, pelo prestígio. A turma que mora na área urbana, né? E que também se identifica com o agro, com as informações voltadas para o rural. Nosso abraço, nosso bom dia, obrigado pelo prestígio. Turma aí do bairro Tarumã. Tomás Oléia, é a turma do Sindicato Rural lá de São Borja, né? Ex-presidente, né? Grande liderança do agro aí, acompanhando o programa diretamente de São Borja, é a Fronteira Oeste. Ô, Tomás Oléia, grande abraço. Neymar Viana, muito bom dia. Grande abraço, Neymar, também acompanhando, é a turma da madrugada. O Zé informando, quilômetro 116, BR-293, turma, acessando a BR-293, atente-se ao quilômetro 116, pega a estrada da Serrinha. Esta é a recomendação para chegar lá em Pedras Altas. Ok. Avisando aqui a turma, né? Jaques Brasil de Souza, tudo pronto, Jaquinho? Jaquinho também, deslocamento, né? Em breve em deslocamento, em direção a Pedras Altas, todos os caminhos. Paulinho, alô, turma da Estância da Maíra, tudo certo por aí, Paulinho? Corredor da Chicaca, um abraço, bom dia. Lá na Serrilhada estão com energia elétrica, porém, tem uma observação aqui. Ontem o Gesiel Porciúncula me ligou, me mandou mensagem, na verdade, ontem à noitinha já, né? Informando que a Equatorial, na verdade a Equatorial atendeu até uma parte da Serrilhada e ficou outra parte sem ser atendida, né? Que é lá na, passando a Timbaúva, primeira propriedade à direita, lá na São José. Portanto, lá na São José tem uma chave desconectada, uma chave aberta. Portanto, fica aí a observação para a Equatorial. Já foi feita a solicitação, foi feita ontem o reforço, o pedido. Só necessito saber se já foram atendidos. É lá na Serrilhada, lá na São José, turma. É, pelo que sei, é a única propriedade lá daquela região ou daquela localidade que estão sem energia elétrica. As demais foram atendidas, assim como na Ferraria, e aí já vamos passando para outros, né, outros locais, outros pontos. E Ferraria foi atendida ontem, né, Alex? Está tudo ok por aí, Alex Melgarejo? Bom dia, Silvinho, aqui na Ferraria, com energia elétrica. E ele registrando aqui, obrigado pela força e sempre com atenção. Um grande abraço, Alex Melgarejo, com energia elétrica. Tudo certo lá na Ferraria. Bom, depois nós tínhamos o seu Carlos, né? O seu Carlos ali também registrando que está com energia elétrica normalizada. É, são estes pontos, né? São alguns pontos que a gente está recebendo aqui ou que recebeu ontem aqui na programação. O Zé Pedro reforça para quem vem de Bagé, passa a fábrica de cimento, sobe a serra e entra à direita. Turma, a gente está recebendo aqui algumas perguntas quanto à localização, né? Até Pedras Altas, para não se perderem, né? E aqui facilita até mesmo a informação para o nosso ouvinte. Zé Pedro Azeredo Crespo, a turma do Sindicato Rural de Pedras Altas, informando, reforçando e fazendo algumas observações, trazendo as dicas com relação à estrada de acesso a Pedras Altas. Zé Pedro, bom dia.
1: Bom dia, Silvinho. Bom dia a toda a nossa audiência aí. Um prazer te ouvir, Silvinho.
0: Satisfação,
1: aqui,
0: amigo.
1: Aqui trabalhamos bastante para organizar, para receber todos vocês aqui, meu amigo. Estamos prontos aqui. Agora na beira do fogo agora, tomando um mate aqui, esperando clarear.
0: Perfeito. Zé, fazendo também, esclarecendo aqui para o nosso ouvinte o acesso até Pedras Altas, saindo de Bagé, sair pela BR-293. Vamos
1: isso
0: lá.
1: Aí no quilômetro, passa a fábrica de cimento, começa a subir a serra, né?
0: Tá.
1: No quilômetro 116, entra para a direita.
0: Tá. E aí?
1: E quem vem de Pelotas, melhor entrar por dentro de Pinheiro Machado. E aí segue a principal ali, né? Passa na frente do cemitério e segue a principal até Pedras Altas.
0: Certo. Bom, e entrando aqui pela Serrinha, para a turma que pela primeira vez em direção a Pedras Altas. Entrou na Serrinha, percorre qual é o percurso, qual é a distância, a quilometragem?
1: Foi o que tu comentou aí, né? 18 quilômetros, até tu vi que tu estava falando, né?
0: Tá.
1: Em seguida vai ter um entroncamento ali, para a esquerda, Pinheiro Machado, tu vai pegar sempre para a direita, né?
0: Tá.
1: A direita, e em seguida tu já vai encontrar ali, segue a principal, em seguida vai ter mais 10 quilômetros aí de asfalto até chegar em Pedras Altas. Não tem erro.
0: Não tem erro.
1: É fácil.
0: Uhum.
1: Até quem vem por Pinheiro Machado, o Dyer ontem estava patrolando a estrada nos lugares que estavam mais feios, né?
0: Uhum.
1: E pelo lado da Serrinha aí tem o trânsito dos caminhões de eucalipto aí com madeira, então a estrada tá boa, não tem perigo nenhum de atolar, nem atoleiro, não tem nada, tem que andar mais devagar, né? Tem claro. Buraco e com essas chuvas todas aí, mas a estrada tá seca, tá...
0: Firme.
1: Tá boa, não tem, tá firme.
0: Perfeito.
1: Estamos na expectativa de vocês aí, nós temos mais de 200 inscritos aí e organizamos. Vamos ter a festa junina de Pedras Altas junto aí no sábado e domingo também. Então, amanhã à noite já vão ter alguns shows. E nós vamos passar o dia hoje falando, iniciar aí com a porteira dentro, o pessoal falando do fosfato, né, e tocar em frente com o sorgo, a BRF vai estar junto, depois vamos ter o painel da carne aí, falando com a Ana Doralina, com o Pingo, com o Fernando Oaigen da Unipampa, com o professor Ricardo da Oaigen da Unipampa.
0: Claro.
1: Em seguida do almoço vamos ter o Domingos e o Gideão, e para fechar com o Gonçalves da Coragon junto com o Gabriel Fernandes.
0: Perfeito.
1: Essa é a nossa programação, um dia de bastante conhecimento, de bastante interação, né? A gente tem o costume aqui de não ter esse negócio de pergunta pro WhatsApp, né? Nós vamos abrir o microfone para a plateia, então a gente tem que estar bem preparado e para poder discutir, debater, né? Vamos estar com os nossos líderes aí, né? Da CNA e da Farsul, com produtores que estão aí diversificando a produção aqui em Pedras Altas, né? Vamos ter Cordeiro do Arroio Malo aí também para mostrar, né? Os cortes, azeites de oliva, os vinhos. Então, estamos com bastante expectativa nisso aí, né? De mostrar a cultura do Assis Brasil aqui, a cultura dos campos e como que a gente pode dar força para esse produtor aí que está, né, sofrido, difícil, pouco crédito, e é o que a gente quer, né, de como que o poder municipal também pode ajudar nisso aí, né, a agricultura familiar, os pequenos produtores, médios produtores, grandes produtores. Tamo junto, Silvinho, te aguardando aqui.
0: Perfeito, Zé Pedro, obrigado pela participação, pelas informações aqui no programa, grande abraço, até daqui a pouco mais, até breve,
1: um abraço. Vamos em frente, um abraço, obrigado.
0: Zé Pedro Azeredo Crespo conversando conosco, o presidente Carlos Hoffmeister também já acompanhando o Delta Rural, nosso abraço, presidente, reforçando o convite, hoje, oitavo encontro do agronegócio. Jovial Garcia Salvo, nosso bom dia turma, alô madrugadores, nosso abraço, nosso bom dia. Também hoje no Delta Rural, daqui a pouquinho nós teremos a participação do Jaques Brasil de Souza falando aí sobre o remate. Amanhã é dia de remate em Lavras do Sul. Amanhã lá no Sindicato Rural de Lavras tem remate a cargo do Parceria. Também hoje nós teremos a participação de Gustavo Veloso, é médico veterinário e presidente da Associação Brasileira de Criadores de Corredale. Vamos falar sobre certificação da carne Corredale. E aqui destacando, né, ampliação do mercado e também impulsionando aí parcerias com frigoríficos. Gustavo Veloso hoje no Delta Rural. 6h26, vamos ouvir música. Os Serranos, nossa vaneira. 14 graus é a temperatura, condição é de tempo firme para Bagé e região. 6h26.

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1: Muito bem, estamos de volta, 6 horas e 38 minutos, 6h38, temperatura 14 graus e a temperatura é na Rainha da Fronteira. Olha, também destacando, senhoras e senhores, turma aí da Patrulha Rural, nosso abraço, nosso bom dia. Durante a averiguação em uma propriedade rural no interior de Candiota, para apurar um suposto furto de gado, a guarnição da Patrulha Rural da Brigada Militar localizou uma motocicleta abandonada. Após consulta, foi constatado que o veículo possuía registro de furto em Camaquã desde outubro de 2015. Segundo o relato dos moradores, a motocicleta havia sido deixada na propriedade por um homem que prometeu buscá-la posteriormente, mas nunca retornou. Diante da situação, o veículo foi apreendido e encaminhado à delegacia de polícia para os procedimentos legais. Portanto, atuação da Patrulha Rural, da Brigada Militar, e aqui o registro de atuação ontem em Candiota. São 6h39, alô turma da patrulha, nosso abraço, nosso bom dia, turma da Brigada Militar, né? Soldado Pezzini, nosso abraço, nosso bom dia. Também registrando aqui, né? Turma da Brigada Militar, Sargento Alves Branco, nosso bom dia, né? E toda a equipe aí, né? Soldado Pezzini, Soldado Cavalheiro, Arrué, nosso abraço, nosso bom dia. Bom dia, Silvinho, muito bom dia, no caminho para a campanha, escutando Delta Rural. Oh, amigo ligado conosco, Ardanás, grande abraço, Fabiano Ardanás, ligado conosco. O Ardanás também compartilhando aqui que ontem teve remate de gado geral, né? Ontem teve lá em Glorinha e algumas médias trazendo aqui no programa, como por exemplo terneira com 211 quilos, a média comercializada ontem R$ 14,77. A novilha com 306 quilos, a média R$ 12,71. A novilha prenhe com 460 quilos a R$ 12,83, R$ 12,83 o quilo vivo. Isto a média. A vaca com 388 quilos, a média ficou em R$ 10,38. A vaca prenhe com 462 quilos a R$ 11,47. Já o terneiro com 217 quilos a R$ 15,09. E o novilho com 333 quilos a R$ 11,48. Este é um resultado de, falando aqui de médias, né, comercializadas ontem, remate de gado geral lá no município de Glorinha. E aqui o Ardanás compartilhando conosco, até mesmo para trazer um embasamento aqui para os nossos ouvintes, como é que estão as médias também comercializadas no estado do Rio Grande do Sul. E falando em médias, também a gente recebe aqui a pesquisa semanal do Nespro, né, que... O Nespro, inclusive, divulgou nesta semana, e aqui fazendo uma apresentação, um relato, sobre o mercado do gado gordo. A semana foi positiva para a maioria das categorias, com...

0: exceção do boi gordo comercializado a peso de carcaça. Após a leve queda observada na semana anterior, devido à entrada de carne proveniente de outras regiões, o mercado voltou a apresentar valorização. Nesta semana, o elevado volume de chuvas em todo o estado dificultou o escoamento dos animais das propriedades, reduzindo a oferta para o abate. Como consequência, as escalas de abate ficaram mais restritas, pressionando os preços para cima. No mercado do gado de reposição, praticamente todas as categorias voltaram a apresentar valorização nesta semana. O movimento acompanhou a tendência observada no mercado do gado gordo, uma vez que o elevado volume de chuvas postergou diversas negociações e reduziu a oferta de animais no mercado. Além disso, o número de animais comercializados nesta semana foi inferior ao registrado nas semanas anteriores, fator que também pode ter influenciado as médias de preços observadas. Falando aqui da pesquisa semanal Preços do Gado Gordo e de Reposição no estado do Rio Grande do Sul através do NESPRO. E aqui estes preços divulgados na data de 29/7/2026, portanto, nesta semana. Senhoras e senhores, do dia 29 de julho. Portanto, o preço do boi gordo. Boi gordo, preço médio, a R$ 13,20, peso vivo. Já na carcaça, a R$ 24,75, falando do boi gordo. Isto média, senhoras e senhores. Já a vaca gorda, a R$ 11,85. Peso vivo. Na carcaça, rendimento, portanto, R$ 22,50, certo? Depois nós tivemos a terneira. Terneira, preço médio, a R$ 15,88. Depois a novilha, na sequência, categoria novilha, de 13 a 24 meses, a R$ 13,00. O terneiro, a R$ 15,65, preço médio. Já tem aí até 17, turma aqui informando, através do NESPRO. O novilho a R$ 12,04, novilho de 13 a 24 meses. A vaca prenhe a R$ 11,86. A vaca de invernar a R$ 10,82. E a cumcria a R$ 11,21. Aí, portanto, a pesquisa semanal, preços do gado gordo e de reposição do NESPRO. Muito bom dia aqui também a turma da Rural Clima. Alô, Marco Antônio, bom dia. A turma aí, né, participando no Delta Rural, trazendo sempre, né, informações até mesmo para o final de semana, relatando aqui para os nossos ouvintes, alerta agroclimático, previsão climática para agosto e El Niño, né? Algumas informações trazidas aqui pela turma da Rural Clima. Marco Antônio, turma da Rural Clima, nosso abraço, nosso bom dia. Também, senhoras e senhores, o nosso bom dia, turma do Sicredi, nossa saudação, equipe Sicredi. Bom dia, turma. Também conosco, olha, a turma do Sindicato Rural de Lavras do Sul, a turma de Lavras convidando, porque amanhã é sábado, amanhã tem remate. Amanhã, cargo do Parceria, daqui a pouquinho o Jaquinho conosco. 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Alô, turma, alô, Lex de Labari, nosso abraço, nosso bom dia. Também aproveitamos e destacamos, olha, turma do Sicoob, muito bom dia. Alô, Júlio Martins, nosso abraço, nosso bom dia a toda a equipe Sicoob, acompanhando aí o Delta Rural. Também aproveitamos e destacamos a Associação Brasileira de Criadores de Ovinos e o sucesso e evento de ontem. Ontem uma grande programação aconteceu, transcorreu lá no município de Livramento, no Sindicato Rural de Santana do Livramento, e aqui registrando a programação Dia da Lã, terceiro encontro, terceira edição, né? Produtores de toda parte debatendo a ovinocultura e o preço da lã, né? Falando aí de vários pontos, vários aspectos sendo debatidos ontem nesta grande programação. Um abraço aí a toda a turma da ARCO, Associação Brasileira de Criadores de Ovinos, e através do presidente, né, Edmundo. Grande abraço, presidente Edmundo Ferreira Gressler, nosso abraço. Também aproveitamos e registramos nosso bom dia. Olha a turma ligada conosco do Empório Gelei, né? Alô, Fabiano Marimon, nosso abraço, nosso bom dia, turma aí do Empório Gelei, né? Marimon, nosso abraço, nossa saudação. Parabéns pela chegada do José, isso aí, um abraço. Chegou ontem, né? Filhinho aí do Marimon, fica aí o nosso abraço, nosso bom dia, cumprimentos, né? Tudo de bom, muita saúde. 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Agora 6h49, bom dia, Silvinho. Estamos na escuta, Everton Cabral. Alô, Cabral, muito bom dia. Everton Cabral acompanhando aí o Delta Rural, né? A turma aí das roçadas, a turma que trabalha com o melhoramento do campo nativo, né? Que faz aí, realizam de certa forma todo o trabalho e destacando, né? Dando aquele suporte necessário, manejo necessário, falando de campo nativo, as roçadas acontecendo aí a pleno em muitas propriedades acontecendo neste momento. Everton Cabral aí realizando todo este trabalho também de prestação de serviço neste segmento. Grande abraço a todos vocês, a toda a família aí, Cabral. Alô, Everton Cabral, bom dia! Agora são 6h50, 10 minutos estão faltando para 7 horas. Olha, turma, lá na Serrilhada, estão sem energia elétrica. Mas uma observação, foi conectada lá ontem, bateram chave na Serrilhada, mas mesmo assim, lá na São José, na Estância São José, que fica passando a Timbaúva, a primeira propriedade à direita, no finalzão já da rede lá, turma, esta propriedade, este estabelecimento permanece, continua sem energia. As demais propriedades, até então, a informação que temos, que foram atendidas, né, restabelecida a energia elétrica. Portanto, fica aqui esta observação para Equatorial. Sem energia elétrica lá na São José. Só apenas observação. Passa Timbaúva, é a primeira propriedade à direita. Fica na Serrilhada, ok? Estão sem energia elétrica desde terça-feira. Tá? O Gesiel Porciúncula ontem enviava mensagem relatando deste problema. até porque estavam, né, aguardando também para serem atendidos nesta mesma ida, né, da Equatorial, já lá na Serrilhada. Bom, foi para fazer a manutenção, os devidos reparos, também esperava que fosse atendido, mas não sei se não recorreram à rede, o problema que foi, que deixaram, na verdade, este produtor sem o devido atendimento. E é uma chave aberta. Eu tenho aqui a imagem, a chave está aberta, está desconectada lá na São José. Certo? 6:58. Alô, seu Roberto. Alô, turma de Pedras Altas. Bom dia. Não esquecendo, é hoje, né, seu Roberto? É hoje. O encontro do agronegócio aí em Pedras Altas. Muito bom dia. Muito bom dia, seu Onofre, a turma do Rincão do Jardim, né? Onofre Jardim, isso aí, grande abraço à turma do Rincão do Jardim. Nossa saudação, os amigos aí que estão conectados conosco. 6:58, também chamamos a atenção da turma lá da Campo Limpo, o Ítalo, a toda a turma da Campo Limpo. 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Na Avenida Santa Tecla fica Campo Limpo, em novo endereço. Alô, turma da Campo Limpo, nossa saudação. Marco Antônio dos Santos, é a Rural Clima, é a agrometeorologista conosco, falando aqui no Delta Rural. Muito bom dia, Marco Antônio.
1: Bom dia, meu amigo Silvinho, e bom dia a todos os ouvintes da Rádio Delta Rural.
0: Satisfação, meu amigo, estamos na Rádio Delta FM, no programa Delta Rural, com transmissão também pela Rádio Difusora, nesta manhã de sexta-feira, onde observamos aí o prognóstico registrado para este final de semana, sábado e domingo, e chamando atenção já lá na virada, né? Na segunda-feira, iniciando a próxima semana, com chances de chuva. O que teremos aí pela frente, ô Marco Antônio?
1: Olha, Silvinho e a todos os ouvintes, há previsões de chuvas amanhã, uma frente fria. Hoje, a sexta-feira, será marcado pelo tempo aberto, porém, já na noite, principalmente amanhã, uma nova frente fria se forma entre o Uruguai e a região de divisa aí com o Rio Grande do Sul. Então, há previsões para algumas chuvas amanhã, nada muito significativo, mas há previsões. Porém, como você já chamou a atenção, na segunda-feira, dia 3, aí sim entra uma frente fria um pouco mais intensa e pode trazer chuvas mais intensas e volumosas aí para a região da campanha. Então iremos observar aí na segunda-feira chuvas um pouco mais torrenciais sobre a região. Depois, já para terça, para quarta-feira, o tempo volta a abrir novamente e aí vocês terão uma semana de tempo aberto, temperaturas um pouco mais baixas ao longo da semana, mas nada muito significativo aí. E aí, no final de semana, de novo, ali do Dia dos Pais, né, nos dias 7, 8 e 9, aí sim há previsões novamente de chuvas.
0: Perfeito. Marco Antônio, trazendo este alerta aqui para o nosso amigo ouvinte, né? Previsão aqui para a nossa região, metade sul, campanha. Alguma observação especial para este momento, olha, para o final de semana?
1: Para o final de semana, nem tanto, tá? Por conta que as chuvas de amanhã até podem ser um pouquinho mais volumosas, vim aí com algumas rajadas um pouco mais fortes de vento, mas eu acho que o grande volume e a grande preocupação fica para segunda-feira, dia 3, quando aí sim há previsões de chuvas bem mais torrenciais para vocês.
0: Perfeito. Como será o mês de agosto, Marco Antônio?
1: Praticamente um repeteco de julho, viu, Silvinho? Há previsões de muitas chuvas aí ao longo do mês de agosto, principalmente nessa primeira quinzena, né? Então, pelo menos uma frente fria por semana estará passando pelo estado gaúcho e levando chuvas a praticamente todo o estado. Em alguns momentos, essas chuvas deverão ser bastante volumosas, né, com temporais, né? E a gente não descarta possibilidades, quando chegar esses temporais, e todo aquele pacote que a gente sempre fala, né? Fortes rajadas de vento e até mesmo quedas de granizo. Então, muita atenção aí com o mês de agosto, porque há previsões, sim, para temporais e altos volumes de chuvas.
0: Percebeu, acompanhou aqui esta semana o estado do Rio Grande do Sul, principalmente a região norte do estado, Marco Antônio? Tendo em vista aí cidade de Jeruá, Tornado, olha, uma destruição total por lá, né, Marco?
1: Exatamente. Não tem como não observar, ainda mais a gente que trabalha com isso, né, Silvinho? Infelizmente, né, realmente o Rio Grande do Sul, mais uma vez, está sendo fortemente castigado. E o mês de agosto não será diferente, né? Há previsões, lógico, que não dá para fazer nenhuma previsão de tornados, pelo amor de Deus, isso é utopia falar que vai ter novos tornados, mas a atmosfera vai estar tão caótica, que a gente chama aqui internamente, né? Que a gente não descarta os novos episódios. Então, assim, a probabilidade de ocorrer novos temporais e aí com formações aí, né, para temporais, podendo ser temporais, como aconteceu, é que não dá para falar se vai ter novos tornados sobre o Rio Grande do Sul, né? Não dá para fazer essa previsão.
0: Mas tivemos prazo. Tornado esta semana no Rio Grande do Sul, né? No noroeste estado, né?
1: Calma, o que eu estou querendo dizer é assim, tivemos o tornado ali na região de Salgado, do Senador Salgado Filho e Joá. Sim, tivemos. Há previsões, mas o que eu estou querendo dizer, pode acontecer novamente? Pode, porque os temporais poderão ser bastante intensos ao longo aí do mês de agosto. Mas o que eu estou falando, Silvinho, é que não dá para fazer previsão de tornado, que vai acontecer novos tornados na região. Entendeu ou não?
0: Sim, perfeitamente. Até para não criar um pânico, né, Marco Antônio?
1: Não dá. Mesmo, olha, vou te falar a minha verdade, mesmo lá nos Estados Unidos, que é comum no meio oeste americano, né, nos corredores de tornados, a gente só consegue fazer uma previsão se vai ou não ocorrer tornados com poucas horas de antecedência. E mesmo assim tem que ter radares, vários outros instrumentos ali para você entender de fato se aquela nuvem tem potencial para formar tornados. Mas que a probabilidade esse ano de ter novos temporais e temporais severos, isso não tenha dúvida que poderão ocorrer ao longo aí do mês de agosto e setembro, tá? Não descarto também chuvas torrenciais também em setembro, Silvinho.
0: Perfeito. Sabe, Marco Antônio, tem produtor já trabalhando nos intervalos, ou seja, nas janelinhas. Esta semana, por exemplo, choveu até quarta-feira, aproveitou para fazer manejo ontem, quinta-feira, e hoje, sexta-feira, sabendo que amanhã já vai chover. E aí estão se programando, se organizando nesses intervalos, ô Marco Antônio.
1: Mas, Silvinho, eu tenho conversado muito com os nossos clientes produtores de arroz, que vai ser muito difícil o plantio do arroz esse ano por conta dessas chuvas, porque as chuvas estão tão torrenciais, né, que eles vão ter que trabalhar nesses curtos períodos que vão ter. E como está chovendo quase que diariamente, né, a previsão é de que fique difícil para trabalhar no campo perfeitamente, claro, por conta de chuvas quase que torrenciais. Lógico, agora vai chover hoje, amanhã, depois chove segunda-feira, depois só volta a chover no final de semana. Então, o produtor que está aqui nos ouvindo tem que ficar ciente e aproveitar essas pequenas brechas que o tempo vai dar para que ele consiga, de fato, ir para campo e realizar seus tratos culturais e tudo mais. Mas que vai ser uns 60 dias aí, até final de setembro, bastante complicado, isso vai ser.
0: Outubro melhora? Entra no estágio normal, digamos assim?
1: Sim, porque volta. Porque a partir agora da final de agosto agora e setembro, as chuvas retornam para as regiões mais centrais do Brasil. Há previsões que essas chuvas voltem para as regiões mais centrais. E aí as frentes frias começam a passar com um pouco mais de rapidez para o sul. E outubro deverá ser, como tem previsões de chuvas muito generalizadas pelo Brasil inteiro, outubro deverá ser marcado sim por uma chuvas dentro de uma normalidade aí para o Rio Grande do Sul. Mas isso nós estamos falando aqui há 60 dias só, né, Silvinho?
0: É verdade. Está distante, né, Marcão? Um grande abraço, amigo.
1: Eu que te agradeço. Uma boa semana e um bom final de semana a todos aí.
0: Igualmente. Tudo de bom. Obrigado pela atenção de sempre. Tchau, um abração. Tchau. Marco Antônio dos Santos, Rural Clima, agrometeorologista participando conosco, trazendo informações aqui para os nossos ouvintes nesta manhã de sexta-feira. Agora 7:01, vamos até Lavras do Sul, Jaques Brasil de Souza, é a turma do Parceria Remates, né? Amanhã tem remate no Sindicato Rural de Lavras, a cargo do Parceria. O Parceria já também convidando, porque terça-feira, dia 4, tem remate em Dom Pedrito. Alô, Jaquinho, seja bem-vindo ao Delta Rural. Muito bom dia.
2: Bom dia, Silvinho. Bom dia a todos os ouvintes da Delta e da Difusora.
0: Satisfação, amigo. Tudo bem? Muita chuva no Sobrado, Lavras do Sul.
2: É, choveu bastante, mas foi bem calma, bem tranquila, foi muito boa para as pastagens, né? Um bom momento aí na produção de comida. As pastagens estavam sentindo as geadas e aquela seca que teve, agora desenvolveram novamente, muito boas.
0: Perfeito. Num novo estágio, novo momento, né? Falando de pastagens, ô Jaques.
2: Silvinho, com certeza, né, deram esse pulo, né, esse desenvolvimento, e a gente sabe que hoje muitas das pastagens são oriundas de integração lavoura-pecuária, já começa a se fazer aquela conta para a entrega das pastagens. Então a gente faz esse alerta também aos produtores. Claro que os produtores sabem o que estão fazendo, procurando animais para colocar nas pastagens num prazo que vai encurtando, pensando numa entrega ali em final de setembro ou outubro, né? Então o pessoal já está de olho para ter os dias que precisa de uso para poder entregar lá adiante, né?
0: Claro.
2: Então, está na hora de aproveitar as categorias de vaca, de invernar, terneiros, terneiras, né? Pessoal esperto aí, comprando, sabendo que tem que entregar depois as pastagens.
0: Perfeito. Falando um pouquinho da ovinocultura dos cordeiros, a cordeirada toda nascida?
2: Muito cordeiro por tudo que é lugar, né, Silvinho? Barbaridade, lá fora, graças a Deus, a gente fez a assinalação, já faz um tempinho, colocamos na pastagem também, aproveitando. Fica muito lindo de ver a produção, barbaridade. É um embalo bárbaro.
0: Já assinalados e castrados, é isso?
2: Tudo arrumadinho, com as ovelhas ali nas pastagens. A gente faz uma esquila pré-parto ali também, ali março, abril, e aí coloca ali, ovelha sequinha na pastagem, é um desenvolvimento bárbaro, né?
0: Dá para observar uma diferença quanto à esquila pré-parto? Sente uma diferença no animal, Jaques?
2: Silvinho, nós não éramos adeptos, acho que já faz uns 4 ou 5 anos por aí que a gente faz. É uma beleza, tia, é uma beleza. A gente depois não quer fazer de outro jeito, né? Pelo menos é a impressão que eu tenho. A gente tem uma leitura assim. Não vou dizer que seja errada, mas a gente se habituou de outra forma, né? Mas a ovelha parece que gosta muito mais de ser esquilada ali. Na entrada do inverno, ela fica seca, tia. Se vem chuva como agora, ela dá uma sacudida no lombo, assim, tá sequinha. Bah, é outra vida,
0: Perfeito. Jaques, como é que estão os preparativos para amanhã? Remate em Lavras?
2: Remate, Silvinho. Convidamos a todos os produtores que estão escutando para participarem conosco. Ainda estamos com as inscrições abertas, tá? Teremos em torno de 500 animais e fica o convite para nos acompanhar pela TNT, pelo Rematify. Tem 150 vacas de invernar, categoria boa para ser colocada nas pastagens. Em vacas e vaquilhonas prenhes, temos em torno de 100 entre as duas categorias. Tá? Entre vacas e vaquilhonas prenhes, 100. Terneiros e terneiras, 100 de cada um, números redondos, também é rica da mercadoria. E tem também 20 novilhos de 400 quilos, muito bons. Quem procura aí uma novilhada boa, de boa genética, boa carcaça, colocar nas pastagens, aí uma rica de uma mercadoria, são daqui de Bagé. Está indo 20 novilhos, muito bons, Silvinho, muito bons. Então fica o convite que nos acompanhe, que mercadoria boa vai passar em pista a partir das 14 horas, amanhã, em Lavras do Sul.
0: Uma pergunta recorrente que sempre recebemos por aqui, quanto aos terneiros, castrados e inteiros?
2: Tem aparecido das duas formas, né? Sem chegar lá no parque, não dá para dar essa garantia, né?
0: Tá.
2: Mas a grande maioria ainda são castrados que aparecem. Né?
0: Uhum.
2: A grande maioria ainda são castrados, mas só vendo na hora da chegada lá. Assim.
0: Claro, perfeito. Jaquinho, mais alguma observação?
2: Já aproveito, Silvinho, fazer o convite também, passando o nosso remate do sábado, que na terça-feira teremos remate em Dom Pedrito. no Sindicato Rural de Dom Pedrito. E lá também já temos em torno de 200 reses, onde vai um gado, às vezes o pessoal procura muito gado da Embrapa, está indo 140 reses da Embrapa lá para Dom Pedrito, também da Guatambu vai participar com alguma coisa. Então teremos qualidade em pista na terça-feira, dia 4, dia 4,
0: Isto,
2: né?
0: isto.
2: Terça-feira, em Dom Pedrito, que nos acompanhe por lá também.
0: Inscrições abertas.
2: Inscrições abertas ali, pessoal da Chicaca, de todos os corredores no entorno ali do Dom Pedrito, pode chegar nos acompanhando que estamos com as inscrições abertas para mais um remate Pecuária Forte.
0: A turma lá do Valtier, que acompanha a programação também, né? Valtier é Dom Pedrito,
2: Também.
0: Campo Seco e por aí vamos, lá na Sanga dos Anastácios, vamos em vários pontos, Ponche Verde, né? Ferraria.
2: Exato, exato. Eu quis mexer foi com um galpão aqui, né, pertinho, né?
0: Claro, claro.
2: Mas, e de repente, eu até vou estar por lá no remate, já saio lá para o dia de campo, que vai ter dia 5, né, na São Pedro. Então, acho vai ser uma programação bem cheia na semana que vem.
0: Perfeito. Hoje, com programação em Pedras Altas, presencialmente estará participando, é isso, Jaquinho?
2: Vou sair daqui a pouquinho, se vai eu e o Jaques Neto estamos saindo aqui, eu estou em Bagé, sairemos daqui daqui a pouquinho para acompanhar toda a programação muito boa em Pedras Altas.
0: Assimilou a rota, o trajeto?
2: Bem tranquilo, bem explicado, Silvinho, vamos seguir, a gente vai estar por ali.
0: Ok. Grande abraço,
2: se quiser.
0: Jaquinho. Tudo de bom.
2: Tá.
0: Bons negócios.
2: Certo, Silvinho. Um abraço, obrigado.
0: Jaques Brasil de Souza é a turma do Parceria participando conosco, Parceria Remates. Bom dia, Silvinho. É o Ivan, é a turma da Campo Limpo. Ô, turma, grande abraço a toda a turma aí da Campo Limpo. 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Grande abraço a toda a equipe Campo Limpo. Nossa saudação, nosso bom dia, né? Ao Miguel Quinor também, a nossa saudação. Aproveitamos e registramos o Biratã Alves Branco, ligado conosco. Alô, Biratã, muito bom dia. Grande abraço, a turma do transporte, a turma aí do push, né? Do atendimento, grande abraço. 7h09, a temperatura neste momento, estamos com 14 graus, nós vamos para o intervalo. Após o intervalo, estaremos conversando com o médico veterinário Gustavo Veloso, presidente da Associação Brasileira de Criadores. A temperatura neste momento, estamos com 14 graus, nós vamos para o intervalo. Após o intervalo, estaremos conversando com o médico veterinário Gustavo Veloso, presidente da Associação Brasileira de Criadores da raça Corriedale, falando de ovinocultura, falando da raça, produção de lã e carne.
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0: Muito bem, são 7 horas e 18 minutos. A temperatura neste momento, estamos com 14 graus. 14 graus é a temperatura, a condição é de tempo firme para esta sexta-feira. A instabilidade, a chuva poderá retornar para amanhã. A previsão indica chuva para amanhã, sábado. Domingo teremos condição de tempo firme e retorna a chuva lá na segunda-feira, senhoras e senhores. 7h19, Tomás Oleia, é a turma de São Borja, participando conosco no Delta Rural, falando um pouquinho também, né, destas fortes chuvas, destas enchentes, lá diretamente da fronteira oeste. Tomás, seja bem-vindo ao Delta Rural, muito bom dia.
1: Bom dia, Silvinho, bom dia a todos os amigos que nos acompanham aí pelo programa Delta Rural.
0: Satisfação, amigo, neste amanhecer, hoje sexta-feira, transcorrendo aí também a questão das fortes chuvas. Como é que está São Borja neste momento, Tomás?
1: Silvinho, aqui a gente está com enchente, né? O Rio Uruguai tá bastante cheio, né? Tem chovido bastante na cabeceira lá. Ontem eu acompanhava que a medição, ele deu uma baixada aqui em Garruchos, que é um pouco acima de São Borja, mas lá em Iraí já está subindo, então a tendência é baixar e dar um repique, né? Mas ainda não foi plantado nada das áreas baixas de lavoura de arroz, principalmente, que são atingidas pela enchente, né? Mas mesmo assim tem atrapalhado. Aqui, Santo Antônio das Missões e Itaqui, que é vizinha São Borja, houve bastante prejuízo pelas chuvas de pedra, né? Tanto na área urbana aí, como na parte do plantio de canola e trigo.
0: Muito prejuízo nas culturas de inverno, Tomás?
1: Bastante. A canola aqui teve regiões que foi bastante afetado. Lavoura que não vai ter mais o que colher, né?
0: Porque inundou?
1: Pessoal,
0: inundou?
1: Não, por pedra mesmo.
0: Granizo? Aham.
1: Uhum. É, são áreas de terra alta, né? O pessoal teve prejuízo no soja e apostou na cultura de inverno. A canola está tendo bastante liquidez. Ela aumentou bastante a área, ao contrário do trigo, que foi diminuiu muito, né? O trigo, bastante diminuição de área e lavouras com menor tecnologia. Uhum. E aí, claro que foi localizado, né, Silvinho, aqui mais na parte de Santo Antônio das Missões. Ontem eu falava com o presidente do sindicato lá, o Luiz Carlos Prado, e teve lugares ali bastante afetados por granizo e vai ter perda, né, porque essas lavouras, 90% não tem seguro, né, Silvinho? Devido ao alto custo do seguro, né, hoje em dia. Então, foi uma pena e mais um prejuízo na conta do produtor.
0: Tomás, falando também já na projeção futura e aí tendo em vista o planejamento para o arroz, o que, se fala aí em São Borja? Plantio?
1: Silvinho, com certeza vai haver uma diminuição de área, tanto pela questão do preço, como pela questão do El Niño que se avizinha, né? Uhum. Então, bastante produtores aqui estão deixando de lado as áreas baixas, né? Principalmente aqui na costa do Rio Uruguai também, e no Butuí, no Camacuã, que áreas que pegam enchente aí com 9, 10 metros do rio, né? Quando ele está acima do 9, 10 metros acima do nível dele, já começa a dar problema de inundação. Então vai ser bastante evitado essas áreas de plantio aí, alguns produtores entrando em discordância aí com os proprietários de terra, alguns arrendatários, né, porque não querem plantar as áreas, mas o contrato determina que plante. Então acho que tem que haver bastante bom senso e muito tato nessa hora, porque o produtor já não pode mais arcar com tanto prejuízo, né? Tu imagina uma lavoura de arroz que tem um alto custo aí, tu perder ela por inundação, né? Uhum. Mas a expectativa é que isso diminua a área aqui bastante, principalmente essas áreas com risco de enchente aí, vai ser diminuído, tanto pela questão do clima, como também pela questão aí de dinheiro, de caixa, né, de financiamento, né, tanto da questão bancária como das empresas aí que financiam o produtor de arroz, estão exigindo mais e disponibilizando menos recursos.
0: Perfeito. Falando um pouquinho da pecuária de corte, movimento comercial, como é que está por aí em São Borja?
1: A pecuária é o que está nos levando, né, Silvinho? muita gente diminuiu a pecuária, a gente costuma falar, usar.
0: Perdemos a conexão com Tomás. Tomás
1: Tem
0: Olé.
1: muita. Quem conseguiu
0: Tivemos um corte, Tomás.
1: ficar na pecuária.
0: Tomás, tivemos um corte na nossa transmissão. Interrompeu,
1: Está
0: oscilação.
1: tendo um bom desempenho.
0: Perfeito.
1: Tá. Alô?
0: Tomás,
1: Alô?
0: tivemos um corte aqui na nossa
1: Tá.
0: transmissão, mas de qualquer modo, muito válida a sua
1: Posso
0: participação.
1: retornar?
0: Deixamos para uma próxima ocasião. Obrigado pelos relatos, pelas informações diretamente aí da fronteira oeste de São Borja, de onde você fala neste momento. Grande abraço, Tomás. Obrigado pelas informações mais uma vez. Bom dia.
1: Bom dia, Silvinho. Abraço.
0: Um abraço, Tomás Oléia, participando conosco. Por falta de sinal, né? Tivemos que concluir aqui a nossa entrevista. Jefferson Milk, alô, Jefferson Milk, muito bom dia, turma da Capil, alô, turma da produção de leite. Nosso abraço, nosso bom dia. É a turma aqui do município de Aceguá, acompanhando o Delta Rural, os produtores do município de Aceguá. Nosso abraço, nosso bom dia, né? Também aí ligados conosco. Olha, turma, lá na Serrilhada, lá na São José, estão sem energia elétrica. Lá tem uma chave aberta, está desconectada. Aguarda atendimento da Equatorial. Estão sem energia desde terça-feira. Atenção, Equatorial, fica aí a observação. Lá na São José, Serrilhada, zona rural. Vamos conversar neste momento com o presidente, né? Da Associação Brasileira de Criadores de Corredale, já está conosco, médico veterinário Gustavo Veloso. Seja bem-vindo, presidente. Bom dia.
2: Bom dia, Silvinho. Bom dia, ouvintes da Rádio Delta. Sempre um prazer de estar com vocês aí, falar um pouco de ouvintes.
0: Satisfação, presidente. Tudo bem? Trabalhando muito? Aproveitando esse intervalo, esta janela, digamos assim, para poder realizar aí as atividades?
2: Realmente, Silvinho, hoje um dia lindo, parece que não tem previsão de chuva e vai ser um bom dia aí, depois de uma semana com bastante chuva e barro.
0: Perfeito. Neste momento, tá pela zona rural? Por onde andas?
2: Tô saindo para fora.
0: Perfeito. Falando de ovinocultura, o que é que dá para dizer?
2: Silvinho, o que eu vou te dizer? Tá em pleno período de aparição, os rebanhos estão em pleno período agora com as chuvas, melhorou bastante agora a situação das pastagens, que brotaram bastante nesses últimos dias, aí nas últimas 2 semanas, que o clima vinha bastante severo aí, com bastante seco e frio, e agora teve uma recuperação rápida de brotação, tanto dos campos nativos como das áreas de pastagem cultivada. E isso favorece também a ovinocultura, né? E os rebanhos que estão parindo, os inverna, quem inverna cordeiro também, que está com os animais em pastagem, tudo favorece bastante. Então, eu acredito que a coisa agora vai se ajeitar bastante.
0: Claro. Presidente
2: Porque
0: Gustavo.
2: vinha uma situação difícil aí de nutricional, aí os rebanhos um pouco verde, dando pouco leite, e agora começou a melhorar a situação.
0: Presidente, falando um pouco sobre a associação, como é que está neste momento a raça Corredale, tendo em vista já os preparativos aí para a Expo Inter, né?
2: Silvinho, a associação agora já estamos aí há uns 30 dias de esteio, tá com um bom número de animais inscritos para exposição e viemos aí num trabalho bastante forte no tema da certificação de carne e tá andando bastante bem, pelo que se vê, pela procura da indústria, dos frigoríficos, por carne corredale, por animais corredale para o abate. E então, talvez a gente, agora no mês passado, a gente fechou com outra marca de carne, a Royal Malo, e do pessoal de Pedras Altas, que também está fazendo um trabalho muito interessante com corredale. E Só que agora estamos mudando também um pouco o foco também para a produção, né? Que o pessoal vai, nós temos que produzir e animais de qualidade para poder abastecer todos esses mercados que estão se abrindo, né?
0: Pois é, intensificar esta produção, a criação da ovinocultura, tendo em vista a solicitação, né? Os pedidos, a escala, como é que é para fazer acompanhar toda esta oferta aí, ô presidente?
2: Claro, o que que acontece nesse vinho? Na verdade, nós temos aí uma redução de produto aí, de estoque, e um aumento de consumo, aumento de procura. Então, as curvas estão indo separado. E isso, claro, isso aí aumenta preço, acaba que o produtor é mais bem remunerado, e com isso ele vai investir mais na atividade. E no momento que investe mais na atividade, nutrição, sanidade, genética, ele também vai colher, vai produzir mais. E então, aí, só que é um pouco lento isso aí, não é uma coisa tão rápida, né? Para esse aumento de produção, aumento de estoque. Mas já se vê o pessoal mais motivado e querendo aumentar rebanho, isso se percebe já na... Tu sabe que a gente tem colhido dados aí dos confinamentos de cordeiro, que há dois anos, três anos para cá, aumentou muito a presença de fêmeas nos confinamentos. E esse ano baixou bastante, não se vê quase nada de fêmea. Então isso é uma prova que mostra que o pessoal está retendo as fêmeas para aumentar a rebanha. Uhum. É um sinal, claro, que indicando que está aumentando fêmea nos rebanhos.
0: Presidente, dá para observar na prática, dá para sentir já no bolso do produtor, em especial, alguma rentabilidade, uma diferença comercial quanto ao produto pago para o produtor, referente, fazendo um comparativo, né? Que conforme o ano passado, para este ano, tem uma diferença? Cotação?
2: Silvinho, acredito que sim, já nós tivemos a diferença em preço do ano passado para esse, e agora essa semana falando com um produtor aí que se dedica bastante à engorda de cordeiro, e, enfim, faz anos que trabalha com isso, tá. Ele me comentando que vendeu os borregos dele agora e fechou por cabeça R$850 por borrego. Claro, são animais muito bem acabados, um bom peso, e então o que nota, se nota isso? Então tu já enxerga um volume maior na comercialização, e com isso tu começa a investir mais, né?
0: Claro. Qual o peso desses animais aproximado, então, presidente?
2: Esses que ele carregou andou ao redor de 51 quilos.
0: 51.
2: Isso.
0: E o valor?
2: Então, o valor deu R$17 na carcaça. Claro, são negócios esporádicos, não dá para pegar como base, porque isso aí fecham contratos maiores e de animais esquilados, com um grau de acabamento, gordura 13 e 4, é um preço top.
0: Claro, mas sinaliza mercado, né, presidente?
2: Claro. Isso, até pela mercadoria, né, porque cada produto tem o seu preço. Mas hoje, o que está correndo é R$15 no quilo do cordeiro, e a ovelha em torno de 12,50 nessa volta aí, da ovelha gorda.
0: Perfeito.
2: Isso aí é o mercado normal, entendeu? Que é o que acontece.
0: Presidente, falando também... Presidente, falando...
2: Não, então, fala.
0: Só apenas aproveitando o gancho, é que ontem teve um evento em Santana do Livramento, e denominado Dia da Lã, terceiro Dia da Lã, né? Registrando esta edição da valorização, do acondicionamento, de todo esse trabalho, e tendo em vista que estamos indo aí para a safra da produção de lã. O que se pode falar também sobre este tema, ô presidente Gustavo?
2: Silvinho, teve uma recuperação muito importante aí dos preços de lã, tá, de todos os níveis de finura de lã, tanto as lãs mais finas como as lãs um pouco mais grossas. E a lã gaúcha é uma lã de qualidade, né? Hoje, então, esse trabalho que a Arco vem fazendo, um trabalho muito importante de certificação e acondicionamento, porque é como tudo, né? Tu tem um produto, tu tem que tentar fazer esse produto da melhor maneira possível. Então, na verdade, esse acondicionamento, tu começa a trabalhar no momento da propriedade. E aí já tem uma estrutura grande de esquiladores que fazem o acondicionamento, que isso no Uruguai já é feito há muitos anos, e aqui se começou, e acho que é de fundamental importância. E com isso tu agrega valor, né, Chiquinho? E a lã, dos 2 ou 3 anos para cá, tivemos uma reação importante. No estoque mundial, na realidade, diminuiu bastante. E ela voltou aos patamares que se trabalhava antes. Então, também é outro componente na ovinocultura que também te agrega valor, entendeu? Então, além da carne, tu, com a lã, te ajuda a pagar várias despesas, né? Dentro da propriedade.
0: Uhum. Presidente, tem
2: então,
0: uma...
2: é...
0: Claro. Tem uma colocação aqui, presidente, referente à questão da produção de carne de cordeiro, que a indústria, né, solicita, compra, faz esta demanda referente ao peso da carcaça, 40 quilos. O produtor está conseguindo entregar com esse perfil, com esse peso?
2: Silvinho, isso é que eu estava te comentando, cada indústria tem os seus mercados. Então, tratar também no produtor, pegar essa informação, e se trabalha com animais mais pesados, talvez ele tenha que procurar algum outro mercado, mas mercado existe, porque essas carcaças mais pesadas são carcaças usadas para corte. Então, eles necessitam de carcaças um pouco mais pesadas para fazer o carré francês, para tirar a picanha, enfim... onde é vendido em cortes que nem no bovino. Uhum. E carcaças muito leves, tu não consegue fazer isso. Então, ou os cortes ficam muito pequenos. Então, na verdade, aí está na questão do produtor também correr atrás, de ver aonde que ele pode vender melhor o seu produto. Né?
0: Uhum. José Francisco Dutra Teixeira está te mandando um abraço, parabenizando aí pela explanação.
2: Um abraço para o Zé Teixeira.
0: E o Paulinho Alves, a turma de Pinheiro Machado.
2: Olha aí, um abraço para ele também.
0: Perfeito. Presidente, dentro das atividades da associação, né, do Corredalho, o que teremos na...
2: Silvinhos, nós estamos esse ano, começou com o primeiro teste de desempenho de candidatos a carneiro, Corredalho. Fechamos uma parceria com a FEPAGRO e com algumas empresas também que estão nos ajudando nesse trabalho todo. Então, se plantou uma pastagem de 10 hectares e hoje temos aí 41 borregos participando do teste e 17 cabanhas do estado todo, aqui na FEPAGRO de Hulha Negra.
0: Ah. Com Gabriel Fiore.
2: Então, uhum. Com Gabriel Fiore e o Daniel Barros. Tu sabe que eles estão dando um apoio fundamental aí, até fica o meu agradecimento e...
0: Perfeitamente.
2: Um agradecimento para eles, pelo desempenho que eles vêm fazendo, tanto... quando nesse trabalho na pastagem que se fez e trabalhar com isso, está muito estruturada a FEPAGRO nesse sentido, e para nós tá sendo um aprendizado, porque a cada teste de ganho de peso

0: do desempenho desses animais de genéticas que se adaptam muito bem a pasto. Então, é um trabalho que está sendo muito bem feito. Até já mais próximo, a gente vai fazer um convite para quem quiser participar desse dia de campo, onde vamos mostrar todos os dados. Então, esse trabalho vai ser realizado em setembro,
1: Setembro,
0: pós-Semana Farroupilha.
1: já tem data?
0: A princípio é dia 26. Claro que a gente mais próximo vai monitorando em função do clima,
1: Claro, para
0: porque tu
1: previsão.
0: sabe que tem dado essas chuvas aí, então para não pegar um dia feio, né? Pegar um dia bom. Então, mais próximo, mas a princípio é dia 26.
1: Perfeito. O que que se faz neste acompanhamento no momento? São 10 hectares, quantos animais?
0: Isso. Onde temos aí 41 borregos, e esses borregos são manejados, tá, foi feito toda a sanidade, todo esse trabalho, e aí tem vários graus de avaliação dos animais, tipo, então, e vamos pontuando, o Gabriel vai pontuando, e com essa pontuação, lá no final a gente vai ver os animais vencedores, tanto em desempenho de ganho de peso, como animais que mais rústicos também, que se adaptam melhor ao sistema de campo, né? Ao campo. Porque também a preocupação nossa grande é o seguinte: como se trabalha com muito plantel, daqui a pouco a realidade dos plantéis é diferente daquela realidade do comprador de carneiro comercial, né? Então, a associação, com essa preocupação de atender da melhor maneira aquele produtor que quer produzir cordeiro, produzir carne de cordeiro, então começou esse trabalho. E também, Silvinho, tu sabe que já vamos para o segundo ano, em parceria com a Casa do Cordeiro e o Frigorífico Coqueiro, lá em São Lourenço, um trabalho com confinamento, onde os animais são enviados para lá, aí são animais castrados. Aí são enviados. Os produtores escrevem, mandam os animais. Esses animais passam por um período de adaptação, depois entram para dentro do confinamento e no confinamento permanece aí ao redor de 60 dias, 45 a 50 dias.
1: Para o
0: E
1: acabamento,
0: aí,
1: seria isso?
0: exatamente. E aí serão avaliados também conversão alimentar, que é algo fundamental, e o Corredale nisso. Ele tem tido um grande desempenho nesse quesito de conversão alimentar, porque são animais que têm um bom desempenho. Então, e depois no abate, depois as conformações de carcaça. Então, é outro trabalho que já vai para o segundo ano, em parceria com a Casa do Cordeiro, do Ricardo Serpa e do Luizinho lá do Coqueiro. Então também é algo que a
1: Claro.
0: gente. Oi.
1: Presidente, estas parcerias também têm sido aí fundamentais, né, para o avanço da raça da ovinocultura como um todo, assim, a exemplo da Associação Brasileira de Criadores de Cavalos Crioulos, né?
0: Exatamente, Silvinho. Também para nós tem sido fundamental, até porque a associação vem fazendo um trabalho bárbaro, a Associação de Cavalo Crioulo. E o Corredale vem trabalhando junto, vem trabalhando nos principais eventos da raça crioula aí, como Marcha de Resistência, Freio de Ouro. Então isso aí para nós é muito importante, porque nos dá uma visibilidade muito muito interessante, né? E esse ano, durante a Nacional da Raça Hereford e Braford, também participamos da Peleia, que é um evento que o Hereford e o Braford realiza em Esteio. E aí participamos durante esse é um concurso de assadores, na verdade, e muito bem organizado pela associação, enfim. Então são atividades como essa que vai se fortificando uma marca, né?
1: Vai se posicionando
0: Então
1: no
0: é o
1: mercado,
0: ish.
1: né? Vai se posicionando também, né?
0: Exatamente. Só que ao mesmo tempo que a gente faz um trabalho de extensão nesse sentido, também nós temos que pensar em aumentar a escala, aumentar o volume de animais abatidos, né?
1: Doutor Edson Paiva Júnior, diretamente da Santa Helena. Santa Helena fica lá.

0: Na Serrilhada, ligado conosco, acompanhando, mandando um abraço, Gustavo.
1: Ah, olha aí, um abraço pro Edinho. Ontem eu
0: Perfeito.
1: andei na zona dele lá.
0: Perfeito. Gustavo, também registrando assim a este produtor, aos produtores, né, e que estão também pensando em retornar para a ovinocultura, intensificar, de certa forma, os seus rebanhos. E este é o momento, você diria?
1: Silvinho, eu acho que quem ainda tem a como retomar, eu acho que hoje é um período interessante, hein? Porque tu tem uma rentabilidade importante, uma atividade em ciclo curto. Tu vê que eu sempre digo, a gente compra uns ventres na Agrovina em janeiro, e no final do ano, no outro ano, tu já está vendendo o produto desses animais. Então, em menos de um ano, tu consegue realizar esse negócio. E já te paga praticamente todo o casco que tu comprou. Então, não, são poucas atividades desse ciclo curto que a gente tem no nosso meio, né? Porque já o bovino já é um pouco mais lento. Mas o ovino tu consegue, para ver em 5 meses, ela já te despeja um cordeiro. Esse cordeiro bem alimentado, em questão de 100 dias, ele está indo para o abate, né? Então, tu consegue realizar. Só que hoje tem que, acho que hoje a nossa ovinocultura, ela tem que ser tratada como, tem que focar nela. Não adianta também pensar no em deixar em terceiro, quarto, quinto plano. Aí não vai te dar a rentabilidade que tu imagina, entendeu? Tem que também investir e focar nela como as outras atividades dentro da propriedade.
0: Claro, aproveitar, por exemplo, as pastagens de inverno, isso?
1: Claro. A grande sacada que eu vejo hoje é a parte nutricional, né? Que a gente peca bastante, né? Que as ovelhas são as últimas. Até inclusive ficamos bravos quando entra em pastagem. As ovelhas entraram em pastagem. Mas daqui a pouco é a questão de pensar de outra maneira, né?
0: Claro, claro.
1: Porque no momento que tu começa a ter rentabilidade, tu já muda, né? Uma ovelha deixa um cordeiro, e esse cordeiro tô vendendo aí por R$ 600. Nós estamos falando em pouco tempo que tu pode botar 3 ovelhas, 4 ovelhas por hectare, e isso aí te dá uma rentabilidade bem bem interessante, né?
0: E no coxo consegue encontrar margem fazendo esta
1: Olha,
0: integração a
1: no
0: pastagem e coxo?
1: coxo já eu sou muito defensor do pasto, né, da pastagem. Mas aí tá a questão de tu fica muito bastante vulnerável a preço de grão, né, o negócio do coxo. Mas dá, tem que estudar, tem que ver o que tem de oferta de insumo barato, e aí tá no produtor tentar viabilizar o negócio. Mas a pasto é tranquilo, é bem tranquilo, e a rentabilidade é bem importante.
0: Tem produtor já trabalhando algum tempo na terminação a coxo, né? Falando aí, não
1: Claro,
0: exatamente de
1: e também
0: confinamento, mas ele utiliza, né?
1: dá para usar a suplementação estratégica também, né, Silvinho? Num período
0: Ô, Gustavo, você está em deslocamento e estamos com uma certa dificuldade aqui na
1: suplementos,
0: transmissão.
1: ouvinte.
0: Perdemos o contato, Gustavo.
1: Alô? Alô?
0: Ah, agora sim, voltou. Gustavo, falando da terminação, há pouco mencionávamos a questão aí
1: Não,
0: do...
1: e pode se usar. Alô?
0: Gustavo, estamos com uma certa
1: Oi?
0: dificuldade na nossa transmissão, mas de qualquer modo fica aqui o nosso registro de agradecimento. Ah, o Fábio Muxê também ligado conosco, é ovinocultor, hein? Fábio Muxê ligado conosco, é a turma da Santa Angélica, é Hampshire lá, né? Ô, Gustavo.
1: Alô? Hampshire, o
0: Isso.
1: Fábio tem. O Rafael está fazendo um trabalho muito interessante na parte de reprodução, e hoje já atende várias propriedades no estado todo, hein? Também é um trabalho bastante interessante, tanto de reprodução como de terminação dos cordeiros. Então, aí cai no que eu sempre digo, é o profissionalismo que ele está realizando, e acaba tirando uma rentabilidade bastante importante, né?
0: Perfeitamente. Gustavo Veloso, muito obrigado. Um ótimo dia, boa viagem, um abraço.
1: que agradeço, Silvinho. Um abraço.
0: Valeu. Gustavo Veloso, presidente da Associação Brasileira de Criadores de Corredalho, conversando conosco, né? Falando sobre ovinocultura, o mercado, o momento atual e falando também, né, sobre a participação da raça na Expo Inter. Portanto, ouvimos o médico veterinário e presidente da Associação Brasileira de Criadores de Corredalho, Gustavo Veloso, falando conosco no Delta Rural, conversando aqui com os nossos ouvintes. Celso Ricardo, um abraço, Celso Ricardo. Bom dia, Celso Ricardo, também participando conosco, enviando sempre informações, participações, conteúdos aqui para a nossa programação. Grande abraço, Fábio Muxê, a turma aí de Joca Tavares, um abraço. Grande abraço à turma de Joca Tavares. Como é que está a estrada aí, ô Fábio Muxê? A estrada de Joca Tavares, complicada a situação. Doutor Edson Paiva Júnior, a turma da Serrilhada, bom dia. Ah, falando em Serrilhada, atenção equatorial, lá na São José estão sem energia elétrica desde terça, aguardando aí o atendimento da Equatorial. A Equatorial ontem esteve na Serrilhada, na verdade normalizou ali a energia para Santa Helena, por exemplo, né? Mas lá no final, né, da rede, lá na São José, ficou chave aberta, ficou chave desconectada, ficou aguardando o atendimento. Seguem até então, a informação que eu tenho até o prezado momento, continuam sem energia elétrica. E o Fábio Muxê aqui enviando, né, todo o trabalho também com relação aos ovinos, né? Questão nutricional, cordeiros desmamados e enviando aqui uma imagem. Isso é importante, o trabalho do nosso produtor, falando da ovinocultura, investindo, preparando, né, e dando a condição necessária para termos aí a nossa carne de qualidade. Grande abraço, Fábio Muxê, grande abraço à turma de Joca Tavares, a turma aí da Santa Angélica. Um abração, parabéns aí pelo trabalho também. 10 para as 8, turma, 10 para as 8, também registrando, olha, o novo Onix a partir de 87.900, taxa zero, segurança e tecnologia de carro premium, é a turma do Grupo Nicola, até hoje, turma, é até hoje, novo Onix a partir de 87.900, taxa zero, segurança e tecnologia de carro premium. Alex de Labari, nosso abraço, nosso bom dia. 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Aproveitamos e também destacamos, hoje, grande programação, 8º encontro do agronegócio, hoje em Pedras Altas, não esqueçam, lá no CTG, isso aí, Sentinela de Pedras Altas, o nosso abraço, nosso bom dia a toda a turma aí do Sindicato Rural de Pedras Altas, portanto, 8º encontro do agronegócio. E atenção, turma, tá perdido? Pegue a BR-293 saindo de Bagé. Atenção, para quem está saindo de Bagé, pela BR-293 até o quilômetro 116 e entre na Estrada da Serrinha. A entrada à direita, vai pegar a estrada de chão. Ande, percorra ali na estrada principal por 18 quilômetros até chegar no asfalto. E depois, né, prossiga por mais 11 quilômetros. Terão placas indicando para Pedras Altas. Após passar o pórtico, siga até a primeira rótula, dobre à esquerda e logo chegará no 8º encontro do agronegócio. Fica aí a observação, né? E o CTG Sentinela de Pedras Altas, lá, portanto, é o local da grande programação de hoje, do 8º Encontro do Agronegócio. Presidente Carlos Hoffmeister e toda a sua diretoria já aguardando a turma, né, recepcionando nesta data de hoje. Ana Cláudia, o nosso bom dia. O Nércio Rockenbach, bom dia. A turma aí do Bitruque, também um abraço, seu Edgar. Enfim, a todos os nossos ouvintes, o nosso abraço. A turma também do Sicoob, nosso bom dia. 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Turma, estamos indo embora. Retornaremos segunda-feira. Tenham todos um ótimo final de semana, né? Muito obrigado aí pelo prestígio, pela companhia em mais uma semana. Até lá.
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Alô você, bom dia turma, são 8 horas, 3 minutinhos, eu tô chegando aqui no estúdio da Rádio Delta FM para te fazer companhia nesta manhã, hein? Manhã de sexta-feira, 31 de julho, último dia do mês de julho. 16 graus a temperatura, Angel na comunicação, técnica de som Carlos Silva. E você? Espero que tenha acordado bem e que passe o dia melhor ainda. É hora de curtir a nossa viagem musical.

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0: Clássico dos clássicos, gente. A Irene Cara é a canção Flashdance, What a Feeling, de 1983. A escolhida para fechar a primeira meia hora da nossa viagem musical. Bom dia para você.
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4: A gente segue tocando os clássicos de todos os tempos na viagem musical. Temperatura 16.

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5: Não vai perder a hora, 8h48, temperatura 18 graus.

0: The Romantic Stalk Your Sleep, de 1983. Finalizando a viagem musical de hoje, os clássicos de todos os tempos. Tá chegando pra você que gosta de novidade, de sucesso, Radar Delta.
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7: Está no ar o Radar Delta com o sucesso e as novidades do momento. 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Hora de curtir sucesso, Taeme Thiago.

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7: Só toca sucesso, hein? 18 graus a temperatura em Bagé.

0: Hugo Henrique e Ana Castela, finalizando Meia Hora de Música. Esse é o Radar Delta.
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6: E aí, tudo bem? Tô chegando com as notícias do mundo da música desta sexta-feira. Zé Neto e Cristiano estão no line-up do Rodeio de Jaguariúna. Considerado um dos maiores eventos rurais do país, o Jaguariúna Rodeio Festival, no interior de São Paulo, terá um line-up de peso na edição deste ano, marcada para os dias 18, 19, 25 e 26 de setembro. Os organizadores da festa, que integra o chamado Circuito Sertanejo, acabaram de anunciar o nome de Zé Neto e Cristiano, que se junta a outro anunciados anteriormente. Os rapazes de São José do Rio Preto se apresentam no dia 25 de setembro. Além de Zé Neto e Cristiano, Bruno e Marrone também subirão ao palco no dia 25 de setembro. A programação começa com shows de Wesley Safadão, Natanzinho Lima, Zezé de Camargo e Luciano e Hugo e Guilherme, todos no dia 18. No dia seguinte será a vez de Daniel, Panda e Gustavo Lima. As atrações da noite do encerramento serão divulgadas nos próximos dias. Daqui a pouquinho eu volto com mais notícias. Até já!
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0: Vamos em frente com o Radar Delta. Marcos Ibelucci.

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1: 9:51, temperatura 19 graus.

0: Rick Martin e Luan Santana finalizando o Radar Delta de hoje e o sucesso do momento para você, com o oferecimento da Nicola, a sua concessionária Chevrolet em Bagé e Dom Pedrito. 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Tá chegando o melhor do pagode, programa Pagodelta.
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8: De volta, e pra falar que Avril Lavigne se apresentou no casamento de Taylor, hein? O universo do entretenimento foi agitado por revelações surpreendentes sobre o casamento de Taylor com Travis. Enquanto o mundo aguardava detalhes do evento que uniu a potência do pop e o ícone do futebol americano, a bomba apareceu. Avril Lavigne fez uma aparição secreta, entregando uma performance arrebatadora do seu clássico de 2002, Scary Boy. A notícia que escapou dos acordos de confidencialidade reacende o fervor dos fãs e adiciona uma camada de nostalgia pop a um dos casamentos mais comentados do ano. O cenário escolhido para a celebração foi nada menos que o icônico Madison Square Garden. Fique ligado, daqui a pouquinho eu volto com mais notícias do mundo da música. Até já!
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12: Estamos de volta aqui na número 1 da cidade, tá começando o melhor do pagode, é o Pagodelta, para você que tá curtindo a mais ouvida. 19 graus a temperatura, já começamos e muito bem, hein? Curtindo, é claro, o melhor do pagode. Turma do pagode.

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1: 21 graus a temperatura, você está curtindo Pago Delta.

0: Muito bom esse som, hein, gente? Na versão pagode, Jeito Moleque, Sutilmente. Pagode bom, você ouve aqui no Pagodelta.
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2: Voltei pra falar que Bob Dylan anuncia turnê no Reino Unido, hein? Bob Dylan reverbera novamente no cenário musical britânico, anunciando uma aguardada série de shows pra este ano ainda. A notícia que agitou os fãs e a indústria confirma a presença do ícone por terras inglesas entre novembro e dezembro deste ano com um ponto alto, uma residência de 5 noites do prestigiado Royal Festival em Londres. Este retorno não é a

0: Apenas uma etapa na carreira de um cantor incansável, mas o evento que promete redefinir a experiência de um concerto ao vivo. A turnê, que se estenderá além da capital, passará por várias cidades. Fique ligado, daqui a pouquinho eu volto com mais notícias do mundo da música. Até já!
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4: 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Tem o Kaique.

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0: Bruno Diegues, clique! Finalizando o Pagodelta de hoje. Bom demais, né? O melhor do pagode aqui na melhor programação da cidade, de segunda a sábado, entre 10 e 11 da manhã. Na sequência, tá chegando o programa Êxitos em Estéreo, você ouvinte participando.
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0: Estéreo. 21 graus a temperatura, está começando o programa Êxitos em Estéreo com o oferecimento da fruteira Fruta Sul. 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Angel na comunicação, técnica de som Carlos Silva. Deixa eu atender a participação da Lili. Oi, Lili, obrigada pelo carinho, pela audiência. Ela tá pedindo o copo cheio da Bibiana Bolacel. Tem o Vinícius na Coab oferecendo pro André, lembrança boa. Pedro e Benício. Depois a Cássia pediu Flash, Lucas e Igor. E tem a Samanta na São Judas que pediu Covardia. Música.

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0: Vamos em frente. Tem mais participações. Lembrando que você, ouvinte, participa no WhatsApp da Delta, hein? 99-35-24-36. Aproveita e já salva esse contato aí, tá bom? Deixa eu atender a participação da Maureen. Oi, Maureen. Eu toca Eu Faço O Quê, do Mr. Dan? Quero oferecer para Ana e para Berenice. Muito bem, vai ser a primeira do bloco. Depois, Gisele pediu Meu Tchau É Uma Vez Só. Tem o Fabrício que pediu Diego e Victor Hugo, Beijei a Cura. E a Maureen, que curtiu Papas da Língua.

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8: De volta, e pra falar que novo trabalho de Miley Cyrus pode ter relação com Donna Summer. O burburinho nas redes sociais não mente. Miley Cyrus está cozinhando algo novo, e o aroma já intriga os fãs e a indústria cultural. A cantora, conhecida por suas transformações artísticas e a sua capacidade de reinventar a própria imagem, foi flagrada em Los Angeles, em meio a uma produção que carrega mais perguntas do que respostas. O cenário, ruas da cidade, uma Miley atrás do volante, e no ar a inconfundível melodia I Feel Love, o clássico atemporal Donna Summer. A cena capturada por olhos curiosos e imediatamente viralizada pelos fãs mostra Miley Cyrus em ação com equipamentos de filmagem de grande porte ao redor do veículo. Esse vislumbre fugaz é suficiente para alimentar a especulação. Seria um novo videoclipe? Talvez para um single surpresa? Agora é aguardar as novidades. Daqui a pouquinho eu volto com mais notícias. Até já!
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10: Já de volta aqui na Mais Ouvida, 11 horas 39 minutos, 24 graus a temperatura. Grupo JW com a gente. 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Deixa eu atender a participação aqui, ó, da Suelen, que pediu Turma do Pagode. Vai curtir com a gente, então, Investigador. Depois, a Gabriele pediu Menos é Mais, o Vinícius. Na Padre Abílio, quer curtir o Léo Balbinotti?

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3: De volta na Mais Ouvida, deixa eu atender a participação do Miguel. Ele pediu a Elis Just, vou tocar pra você sim, tá bom, Miguel? Vai ser a primeira desse bloco. Depois, na sequência, eu atendo a Kátia, que pediu a mostradinha do Ian com o De Propósito. Tem a Fabiana, que pediu a nova do Pixote no meio do processo. E a Brenda, oferecendo para Carol, Marcos e Belucci. A primeira é Elis Just.

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10: Agora meio-dia, 9 minutos. Um ótimo almoço para você. Excelente começo de tarde. Vamos dar uma olhadinha na temperatura, né, gente? Deixa eu ver aqui, ó. Atualizando para você que tá curtindo a Delta FM. 24 graus a temperatura. Eu continuo te fazendo companhia. Angel na comunicação, técnica de som Carlos Silva. Vamos atendendo mais participações. Evelyn pediu Estranho, Rick Martin, Luan Santana. Tem também. A Mari no centro pediu Ela é Ela, do grupo Chocolate. Vamos atender a participação do Vinícius, oferecendo para Francine, peraí. E a Keila pediu Júnior Vila Oxe.

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0: 24 graus a temperatura, vamos em frente. Tem o Luan que pediu Leco Oliveira, depois a Sabrina e pediu a Tauane, vai curtir Te Esperarei. Depois vamos atender aqui o Davi oferecendo para Simone Sutilmente, a Magda pediu e vai curtir com a gente Júlia e Rafaela, Medo.
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0: Júlia e Rafaela Medo, finalizando mais um bloco musical. Na tarde tá chegando o Beto Cogói. Amanhã, sabadão, 8 da manhã, a gente se encontra aqui. Até lá.
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7: De volta, e pra falar que show pagodiano do cantor Ian chega a São Paulo no próximo dia 2. Depois de conquistar o Rio de Janeiro e dar início à turnê nacional com uma edição de ingressos esgotados em Salvador, o Pagodeando, show especial do cantor Ian, desembarca pela primeira vez em São Paulo. A festa criada pelo cantor chega à capital paulista já no dia 2 de agosto, domingo, a partir das 15 horas, na varanda Estaiada, zona sul da cidade, levando uma experiência que une pagode, grandes encontros musicais, cenografia exclusiva e uma estrutura pensada para aproximar ainda mais o público do cantor. Com mais de 40 mil pessoas reunidas ao longo de 8 edições do Rio de Janeiro, o Pagodeando se consolidou como uma das principais festas do pagode brasileiro. Agora é a vez de São Paulo receber toda essa estrutura. Fique ligado, segunda-feira eu volto com mais notícias do mundo da música. Um bom final de semana para você e sua família e até lá.
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8: Agora meio-dia, mais 39 minutos. Bom almoço, bom início de tarde para você que está ligado na Delta FM. Por aqui, Beto Cogói na comunicação, Carlos Silva na central de áudio. Desde as 6 da manhã, vamos juntos até 1 da tarde. Angel Mix saindo fora, retorna no sabadão, amanhã, 8 da manhã aqui na Delta. 23 graus a temperatura. 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Vem aí o som do Bruno, pediu Munhoz e Mariano Júnior, oferece para Bianca, Pericles, Cauê pediu Danilo e Davi, a Mirella pediu Rafa e Júnior. Na primeira tem Munhoz e Mariano.
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2: Agora meio-dia, mais 53 minutos, vem o som da Cláudia. Ela pediu para curtir Léo Paim, o Igor oferece para Helena, Davi Quaresma, Darlene pediu o Sorriso Maroto e a Júlia oferece para Thaís, Cleito e Romário. Na primeira, Léo Paim,

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6: Uma hora mais 7 minutos. Bom início de tarde para você que está ligado na Delta FM. Está no ar o programa Delta Mais. Com vocês, Beto Cogói na comunicação, Carlos Silva saindo fora, Leandro Hernandes assumindo a central de áudio. Vamos juntos na sexta-feira, sua linda. 31 de julho, se despedindo. Dia dos Pila aí, galera, se encontrar com os Pila. 31 de julho de 2026. Nesse momento, 23 graus a temperatura em Bagé. Vamos de música. Para começar, bonito, tem Jean Giovanni com Bruno Marrone.

0: Menos é mais, Henrique Castro, não tem jeito.
1: Vamos!
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4: Uma e vinte.
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1: Tá aí Natan e Zé Vaqueiro na Delta. 1h32, intervalinho, já já mais música na Delta FM.
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5: E aí, tudo bem? Tô chegando com as notícias do mundo da música desta sexta-feira. Zé Neto e Cristiano estão no line-up do Rodeio de Jaguariúna. Considerado um dos maiores eventos rurais do país, o Jaguariúna Rodeio Festival, no interior de São Paulo, terá um line-up de peso na edição deste ano, marcada para os dias 18, 19, 25 e 26 de setembro. Os organizadores da festa, que integram o chamado Circuito Sertanejo, acabaram de anunciar o nome de Zé Neto e Cristiano, que se junta a outros anunciados anteriormente. Os rapazes de São José do Rio Preto se apresentam no dia 25 de setembro. Além de Zé Neto e Cristiano, Bruno e Marrone também subirão ao palco no dia 25 de setembro. A programação começa com shows de Wesley Safadão, Natanzinho Lima, Zezé de Camargo e Luciano e Hugo e Guilherme, todos no dia 18. No dia seguinte será a vez de Daniel, Panda e Gustavo Lima. As atrações da noite do encerramento serão divulgadas nos próximos dias. Daqui a pouquinho eu volto com mais notícias. Até já!
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7: Muito bem, agora 1h35. Vamos trazendo mais música na Delta FM. Agora tem Panda.

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0: Aí, Ana Castela na Delta, 2 em ponto. Boa tarde pra você. Já já tem mais música no Delta Mais.
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0: Está aí 2:03. Muito boa tarde para você. 23 graus a temperatura em Bagé. Agora tem Nando Reis na Delta FM.

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2: Muito bem, 2:18, música e informação na Delta. Informação para ti, Leandro. Mandaram aqui uma informação para ti, Leandro, gremista. O Grêmio se despediu da Copa Sul-Americana na quinta-feira, dia 30, com a derrota por 1-0 para o Bolívar na Arena. O Clube Gaúcho, no entanto, não tem tempo para lamentações, pois já terá uma nova decisão em torneio eliminatório na sequência do calendário. Próximo compromisso tricolor será contra o Mirassol, domingo, às 18 horas, no estádio Campos Maia, no interior paulista. Oh, esse é um dos que eu não conheço, Leandro. Já conhecia Campos Maia? O duelo é válido pela partida de ida das oitavas de final da Copa do Brasil. O embate de volta será jogado na quarta-feira, às 19h30, na Arena. Esse é barbado, Mirassol. Quem avançar no confronto confirma vaga nas quartas de final da Copa do Brasil, que terá os cruzamentos decididos em novo sorteio organizado pela CBF. Vamos trazendo mais música na Delta FM, está na hora de conferir. Léo Balbinotti, Danilo e Davi.

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5: A potência do pop e o ícone do futebol americano, a bomba apareceu. Avril Lavigne fez uma aparição secreta, entregando uma performance arrebatadora do seu clássico de 2002, Scary Boy. A notícia que escapou dos acordos de confidencialidade reacende o fervor dos fãs e adiciona uma camada de nostalgia pop a um dos casamentos mais comentados do ano. O cenário escolhido para a celebração foi nada menos que o icônico Madison Square Garden. Fique ligado, daqui a pouquinho eu volto com mais notícias do mundo da música. Até já.
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6: Agora 2h34, 24 graus, a temperatura em Bagé. Agora tem Pedro Felipe na Delta FM.

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6: O Instituto Nacional de Meteorologia emitiu 4 alertas de temporais e ventos intensos para o Rio Grande do Sul até este sábado. Novos avisos meteorológicos foram emitidos pelo Instituto Nacional de Meteorologia, INMET, para o território gaúcho, com vigência até sábado, dia 1º, amanhã, né? A partir da meia-noite de sexta-feira, dia 31, até às 23h59. Um aviso de perigo potencial para ventos costeiros passa a abranger a faixa litorânea e a região metropolitana. Já para sábado, dia 1º, a instabilidade ganha o território estadual inteiro sob um patamar amarelo de tempestade, com expectativa de chuvas de até 30 milímetros por hora, vento de 60 km por hora e probabilidade de precipitação de granizo. Destaca-se ainda que a fronteira oeste receberá um nível mais grave, classificado como perigo laranja, onde as rajadas poderão chegar a 100 km por hora e o volume pluviométrico poderá atingir a marca de 60 milímetros por hora. Grave, classificado como perigo laranja, onde as rajadas poderão chegar a 100 km por hora e o volume pluviométrico poderá atingir a marca de 60 milímetros por hora. Vamos trazendo mais música na Delta FM. Está na hora de conferir o sucesso que toca com Suel e Ferrugem. Música.

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0: Alô, Thiaguinho, 3:02, muito boa tarde para você. Já já tem Pé de Toca na Delta.
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Agora 3:06. Muito boa tarde para você. Participação do ouvinte na Delta FM pelo WhatsApp 53 999 35 24 36. Por aqui, Beto Cogói na comunicação, Leandro Hernandes na central de áudio. 24 graus a temperatura neste momento em Bagé. 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Vamos com a participação do ouvinte pelo WhatsApp da Delta. Boa tarde, Betão. E Leandro, tudo bem? Hoje nem é 100%, é sempre 100%. Mas vida que segue. Né, Leandro? Ah, é pro teu time, Leandro. Betão, toca para mim, por favor, aí, Esquina, se for atendida, desde já agradeço. Eliandro e Monzão, obrigado pela participação, minha querida. Oi, boa tarde, eu gostaria de escutar uma música do Raça Negra, Dono do Seu Beijo. Obrigada. Vitória, do bairro Getúlio Vargas.

0: Tem mensagem através de
1: Oi,
0: áudio.
1: Beto, boa tarde, tudo bom, Isabel? Eu queria com o Zeca Pagodinho, podia ser?
0: Bom
1: Eu
0: dia.
1: agradeço e ótima tarde, muito sol.
0: Amém, que assim seja, minha querida. Boa tarde, Beto. Meu nome é Eliane, do Prado Velho. Quero Matheus e Cauã e Lauana Prado, admita. Toca Menos é Mais, por favor, com Pablo. Muito obrigado se for atendida. A Elisandra, só para curtir. Muito bem, na primeira tem Felipe Rodrigo.

0: senhor!
1: Aguadinho!
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5: Muito bem, 3 horas mais 22 minutos. Vamos com mais participações na Delta FM. Oi, Beto. Tudo bem? Aqui é Márcia do Residencial Guarani. Estou no intervalo e gostaria de ver se posso pedir uma música, peraí o nome da música, e oferecer para toda a turma da produção do Mercado Nicolini, especialmente para o Márcio, se for atendida, muito obrigada. No intervalo, comendo coisa boa, pastel folhado, mil folhas, quindim, torta, se for coisa boa, manda áudio lá. É o horário, né, Leandro? Esse horário é a hora que começa a bater a fome. Oi, Beto, toca, por favor, Marcos e Belucci. Pena que você já namora. O meu nome é Júlia, moro aqui na Madesat, quero só curtir. Muito bem. Oi, gostaria de ouvir de propósito, Nocaute, Bruno, da Ipiranga. Toca, ensina-me. Taíme, Thiago, muito obrigado. É o Júnior da Balança. Não deu ontem. Ah, o Grêmio perdeu. Ah, perdeu. É verdade, meu querido. 1-0, né, Leandro? 1-0, Júnior. Ah, não dá bola, não esquenta. Bom, na primeira tem Juan Victor,

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10: Voltei pra falar que Bob Dylan anuncia turnê no Reino Unido, hein? Bob Dylan reverbera novamente no cenário musical britânico, anunciando uma aguardada série de shows pra este ano ainda. A notícia que agitou os fãs e a indústria confirma a presença do ícone por terras inglesas entre novembro e dezembro deste ano com um ponto alto, uma residência de 5 noites do prestigiado Royal Festival em Londres. Este retorno não é apenas uma etapa na carreira de um cantor incansável, mas o evento que promete redefinir a experiência de um concerto ao vivo. A turnê, que se estenderá além da capital, passará por várias cidades. Fique ligado!

0: Daqui a pouquinho eu volto com mais notícias do mundo da música. Até já!
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4: Muito bem, agora 3h38. Muito boa tarde para você. Daqui a pouquinho...
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4: Muito bem, agora 3h38. Muito boa tarde para você. Daqui a pouquinho vai ter um ingresso para você ir pro Festival Eu Amo Pagode. Vai ter a perguntinha e você vai levar o ingresso. Tá bom? Fica ligado aí então na programação da Delta. Salvou já aí o WhatsApp, por favor. 53 999 35 24 36. Já salva aí Delta FM Bagé, que é a hora que a gente realizar a pergunta, você já está prontinho, já com o celular na mão, para responder corretamente. Primeiro que responde, você sabe que leva o ingresso, tá bom? Fica ligado por aí. Fala, Beto, Bianca, quero ouvir Marília Tavares e Mariana Fagundes, só para curtir. Muito obrigado e um abraço para vocês. Cauê, do Pasto Príncipe, pediu Dilcinho, Inverteu. Oi, meu nome é Mirella, quero oferecer para minha filha Vitória a música do Cleide Romário e Zé Felipe, Se Eu Te Perdoar. Oi, Beto, Antônio Carlos, toca Manu Batidão, tic-tac. Oferece para Carla e para Lucinha, muito obrigado. Merece. Na primeira tem Marília Tavares e Mariana Fagundes. Música.

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1: Muito bem, agora 15 horas mais 53 minutos. Vamos com mais participações da Delta FM. Oiê, vou pedir outra música do grupo Menos é Mais. Pedro Pecado, tenha uma boa tarde, muito obrigado. Sara Vitória, Getúlio Vargas, alô, Sara Vitória. Matheus Ximenes, Coração Emocionado, é a participação da Darlene. Ela oferece para a filha Thaís. Boa tarde, Ben, tudo bem? Eu gostaria de ouvir G. Giovanni. Me faz o te odiar, porque... Ah, é o nome da música. Só para curtir. Fernanda Mendes, forte abraço, querido. Fica com Deus. Da mesma forma. Tem uma mesma forma. Tem mensagem de áudio. É meu amigo colorado, o Valdenê.
2: Boa tarde, Beto. Opa. Gostei de ver a música com Jean Giovanni. Oferecer a minha esposa, Sandra. Que oferece é o Valdenê do bairro de Tudo Vargas. Se for, agradeço. Eu falei, né? O Grêmio ganhou de 1-0 e ia para os pênaltis, para nos pênaltis. Mas nem chegou nos pênaltis, eu não aguento mesmo.
1: Verdade.
2: Grêmio eliminado.
1: Boa, meu querido. Um abraço. Bom final de semana. Excelente sexta-feira. Na primeira tem Gia e Giovanni com Bruno e Marrone.

0: Tá aí, 4:04. Muito boa tarde para você que está ligado na Delta FM. 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Nós vamos ao intervalo. Em seguidinha, tem ingresso para o festival Eu Amo Pagode. Fique ligado.
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0: Tá aí, 4:07. Temperatura nesse momento em Bagé, 26 graus. Mas ah, que beleza, hein? Até vou tirar a jaqueta, Leandro. Tô fazendo fiasco já aqui, né? Aqueceu, né? Boa, 27 graus temperatura neste momento em Bagé. 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Bom, preparado para o ingresso então, galera? Atenção! Se tu é fã de pagode, já pode marcar na agenda. Dia 31 de outubro, o sucesso nacional Ian desembarca em Bagé para o festival Eu Amo Pagode. E a Delta FM pode levar você para curtir esse show de perto. Vamos fazer agora uma pergunta. O primeiro ouvinte que responder corretamente no WhatsApp da Delta FM ganha o ingresso, tá bom? Nosso WhatsApp é 999352436. Vamos à pergunta, então? A pergunta é... ...no WhatsApp da Delta FM ganha o ingresso, tá bom? Nosso WhatsApp é 999352436. Vamos à pergunta, então? A pergunta é a seguinte: em que mês o Ian irá subir ao palco aqui em Bagé? Em que mês o Ian irá subir ao palco aqui em Bagé? Primeira resposta correta está levando o ingresso, tá bom? Enquanto isso, vamos trazendo mais participações na Delta FM. Boa tarde, Beto. Bruna da Estande, quero uma do Ian. Show de bola. Testão, vai tocar.

para ela. A Elisandro da Ipiranga oferecendo para o Arthur Gustavo Mioto. Pode ser? Pode. Gostaria de ouvir, Beto, Bruno Mars. É o Danilo. Muito bem, na primeira, Ian.

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2: Muito bem, 16 horas mais 21 minutos. Muito boa tarde para você. Atenção, tá levando o ingresso. Muito obrigado pela participação de todos, viu? Todas as mensagens que vocês mandaram. Fique tranquilo que tem ingresso todos os dias na programação da Delta FM. Você que nos acompanha, que participa, está sempre apto a levar o ingresso também, tá bom? Fica tranquilo. Muito obrigado pela sua participação. Quem levou o ingresso hoje foi Matheus Ibarra Lemos. Matheus Ibarra Lemos levou o ingresso para o show do Ian, 31 de outubro, na Campestre do Clube Caixeral. Inclusive, a pergunta foi: em que mês o Ian irá subir ao palco aqui em Bagé? Resposta correta: mês de outubro. Tá bom? Vamos com mais participações na Delta. Boa tarde. Sou Mara do Prado Velho. Gostaria de escutar Ian e Sorriso Maroto. Fica com Deus. Obrigado. Merece. Oi, Beto. Helenara, hoje quero Carol Biazin. Se for atendida, muito obrigado. Fala, Beto. É o Igor. Quero agradecer meu irmão Davi. A música do Kleber e Cauã, Mil Adjetivos. Um abraço para vocês aí na Delta FM, para você também, meu querido. Na primeira tem Carol Biazin,

0: Sorriso Maroto!
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7: De volta! E pra falar que novo trabalho de Miley Cyrus pode ter relação com Donna Summer. O burburinho nas redes sociais não mente. Miley Cyrus está cozinhando algo novo e o aroma já intriga os fãs e a indústria cultural. A cantora, conhecida por suas transformações artísticas e a sua capacidade de reinventar a própria imagem, foi flagrada em Los Angeles em meio a uma produção que carrega mais perguntas do que respostas. O cenário, ruas da cidade, uma Miley atrás do volante e no ar a inconfundível melodia I Feel Love, o clássico atemporal Donna Summer. A cena capturada por olhos curiosos e imediatamente viralizada pelos fãs mostra Miley Cyrus em ação com equipamentos de filmagem de grande porte ao redor do veículo. Esse vislumbre fugaz é suficiente para alimentar a especulação. Seria um novo videoclipe? Talvez para um single surpresa? Agora é aguardar as novidades. Daqui a pouquinho eu volto com mais notícias. Até já!
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11: Muito bem, agora 16 horas mais 35 minutos. Boa tarde, Beto. Meu nome é Júlia. Gostaria de ouvir, se possível, Israel e Rodolfo. Hoje não. Muito bem. O Eliseu, oferecendo para Nina, no Bela Itália, pediu Turma do Pagode e Natanzinho. Muito obrigado, se for atendido, merece. Thaís, oferecendo para o David, pediu Wesley Safadão, o Rei Vaqueiro. Oi, gostaria de ouvir, se possível, do Bruno Rosa. Qualquer uma, muito obrigado, se for atendido. Meu nome é Helena e quero oferecer para o Léo. Na primeira, nós vamos trazendo Sucesso, que toca com Israel e Rodolfo.
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3: Às 16 horas mais 47 minutos, 27 graus a temperatura em Bagé. A previsão do tempo anunciando para amanhã, sabadão, céu lindo, possibilidade de chuva, mínima 16 e máxima 21. Domingo, com sol, mínima 14 e máxima 20 graus. Na segunda-feira também, tudo é volume pequeno, há possibilidade também de chuva na segunda, mínima 14 e máxima 24. Terça-feira, 4 de agosto, também possibilidade de chuva, mínima 14 e máxima 19 graus. Vamos com mais participações na Delta FM. Boa tarde, Beto. Me chamo Ana Carla e gostaria de oferecer para o Leandro, se possível, a música da Anitta. Muito bem, vem aí, Anitta.

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0: Tá aí 17 horas mais 5 minutos, chegando o Jones Nogueira, o gremista Jones Nogueira. Boa tarde, Jones.
1: Boa tarde, Betinho. Boa tarde, que amigos da Rádio Delta. Agora tu lembrou que eu sou gremista, né? Tá bem, assunto, tá bem. Pois é, estamos chegando por aqui nessa tarde de verão, dá para se dizer assim, 26 graus a temperatura nesse momento aqui em Bagé. Né? Só, não, dia, só não está mais quente que a cabeça dos gremistas, né? Com o jogo de ontem. Que barbaridade.
0: Nem dá para estressar mais.
1: Não, né? Dá mais, não dá.
0: Para Grenal, eles são na beira. É. Na beira da segundona.
1: Beira da segundona. Eu acho que a segundona está tá ali. Está ali. Tá ali, ali para os dois.
0: Os dois vendo o fantasma. Né?
1: É. Então, mas tá. Mas era. O pessoal achou que o Grêmio ia fazer, aconteceu ontem.
0: Eu errei. Né? Tinha certeza que o Bolívar, eu assisti o outro jogo do Grêmio, Bolívar. Não tinha as mínimas condições nem de empatar com o Grêmio, menos ainda de ganhar. Aí tu vai dizer, cara, então não precisava ter o jogo, né?
1: Exatamente. Era tão certo. Né? E aí o Grêmio até conseguiu chutar gol, o goleiro fez algumas defesas ali, mas olha, muito abaixo. E eu acho que, só que acho que é recém agora o Luiz Castro começa a ser questionado. Bah, mas levou todo esse tempo
0: para achar hoje, que Leandro,
1: ele cara, não serve para o Grêmio. Eu acho que já tem um bom tempo que ele demonstra que não serve para o time do Grêmio.
0: Nós estávamos conversando, eu e o Leandro, hoje à tarde. Pior que eu acho que o treinador do Grêmio não tem culpa. E o time do Grêmio é bom, isso aí que eu não consigo entender.
1: Na minha opinião, ele não consegue fazer o time jogar, então tem que sair.
0: Sabia que essa derrota do Grêmio ontem foi ruim para o Inter, né?
1: Por quê?
0: Porque agora é claro que o Grêmio só estão sacudindo o vestiário lá. Isso aí vai refletir aonde? No Brasileirão. Tem Copa do Brasil, Mirassol agora, mas vai refletir no Brasileirão. O cara tem que estar entre os oito.
1: E aí pro Inter, na minha opinião, a próxima derrota do Grêmio, o técnico cai. Na próxima derrota...
0: Mas agora eu acho que ele ganha uma sobrevida com vencendo o Mirassol, agora classificando a Copa do Brasil.
1: Mas é que tá, Beto. O Mirassol pode não estar numa boa fase agora, mas é um time bem encaixado, que... mais encaixado que o Grêmio, por exemplo.
0: Mas eu acho que o Grêmio tem um bom elenco. Tem algumas coisas que não estão dando certo. Agora o Inter a gente sabe que não está dando certo porque o elenco é fraquíssimo, essa é a realidade.
1: Ontem mesmo, a gente vendo o Kahneman. O Kahneman já fez a história dele no Grêmio, já fez. Ele não tem mais que provar mais nada para ninguém.
0: Jeromel, né?
1: Né? Exato.
0: Que parar no auge,
1: né? Cara, para mim deu, eu acho que eu estou legal. Né? Eu acho que eu contribuí tudo que eu pude, já fui multicampeão, enfim.
0: Torcida,
1: mas deu. Né? Deu. Eu acho que o Kahneman, eu acho que nem para reserva ele está conseguindo suprir mais. Né? É um ótimo jogador, já tem o carinho da torcida, já tem o seu lugar como ídolo do clube. Deu, beleza, tá show, tá top.
0: Pô, esperar, né? A torcida pedir, pelo amor de Deus, não coloca mais ele.
1: Exatamente,
0: aí é bravo, né?
1: Exatamente. Né? Então, eu acho que ele já contribuiu enormemente para o time do Grêmio, mas deu. Né? Eu acho que tem que dar espaço para jogadores. Eu não acredito que não vai ter zagueiro na base do Grêmio. Eu acredito que não vai ter lateral, meia, né? A meia armador. Se o clube que não tem na sua base um meia armador, um zagueiro, está fazendo errado então. Está montando a base errado.
0: É, que na verdade o pessoal fala com a paixão, se tu não falar como gremista ou como colorado, falando agora sem paixão no futebol, falando a realidade mesmo. O Grêmio e a torcida sempre foram apaixonados pelo Renato Portaluppi. Renato Portaluppi teve o auge dele, quando ele pegou o time do Roger, ele conseguiu ganhar uns quantos títulos com o Grêmio e teve uma grande ascensão, o Renato Portaluppi. Depois disso, ele exigiu um salário de quase 2 milhões de reais, trouxe todos os bruxos deles, que não tinha condição de jogar em lugar nenhum, e o Grêmio, para poder pagar, começou a vender tudo que estava formando de base e bons jogadores, para tentar pagar aqueles monstros que vieram. Resumindo, entregou o time já praticamente na segunda divisão, o Grêmio, foi embora, os caras também tiveram que ser dispensados, o Grêmio ficou sem dinheiro, perdeu os principais jogadores que tinha de base para pagar aqueles caras, e no fim, só quem perdeu foi a própria equipe do Grêmio, entendeu? E o que o Internacional vem passando nos últimos 10 anos também. Forma quase ninguém, ou péssimos jogadores, fica prendendo 2-3 anos de jogador que já era para ter negociado, espera se liquidar, Valdívia, Sacha, isso e aquilo, né? E aí fica 2-3 anos, quando ninguém mais quer, eles vão lá e vendem por R$12 mil. É tudo ao contrário, mas aí é administração.
1: Mas aí que tá, né? A base, e se não só do Grêmio, do qualquer Inter também, clube, qualquer clube, a base é a base, tem que investir em base e trazer os guri para jogar. Pô, todos os clubes aí que tu vê, estão revelando jogador Flamengo, Palmeiras, né? Estão sempre revelando jogador. Por quê? Porque estão trazendo a base. Aqui não, aqui para trazer. Ah, o jogador tem 16, 17. Não está pronto ainda. Ah, para aí, cara, só um pouquinho. Tem jogador que com 16 anos
0: é que a base hoje é tão cara, os clubes estão tão quebrados, né, Jones? Tu mantém uma base hoje, com uma base boa mesmo, não é fácil gastar mais do que um time gasta no
1: colchão. Ok, Beto, mas é assim que o futebol funciona. Não tem muito o que fazer.
0: Ou então abandona, se não quer.
1: Exato, exatamente. Né? Tem jogador com 16 anos, foi para a Copa. 17 anos, foi para a Copa.
0: É, o clube
1: é assim. Aí o jogador de 16 anos, não podemos jogar, porque o jogador não está preparado. Não, parece, se não está preparado, vamos fazer ele ficar preparado. Vamos incentivar fazer.
0: Ah, mas aí vai ter gasto. Cara, se um taxista, um caminhoneiro não quer abastecer, dificilmente ele vai correr.
1: Exatamente. Né? É esse pensamento. Então, se tu não abastecer, tu não vai ter como
0: andar. E o Inter e o Grêmio, se não manter uma boa base ali para negociar e também para o próprio plantel...
1: Então, bota assim, os guris a jogar. Claro, não vai estar todo o time de guria jogar, não.
0: Mas vai mesclando, cara.
1: Mas vai mesclando. Bota,
0: vai pegar a experiência
1: que testa o fulaninho, né? na ponta, testa o Beltraninho no meio, o Beltraninho, o Ciclaninho na zaga. Mas faz o Garizagores a jogar, senão não vai aparecer.
0: Por isso que eu admiro o treinador que usa muito base. Pega a cara da base e sobe de um ano para o outro, já nota a diferença. Eu acho legal. Jones, um abraço a você, ao Leandro, a todos os ouvintes.
1: Falando nisso, só para a gente fechar aqui, sabe quem está de aniversário hoje? Estádio Pedra Moura.
0: Opa!
1: De aniversário Pedra Moura hoje. Foi inaugurado em 31 de julho de 1921.
0: E agora é aniversário do Bagezinho em agosto. Agora.
1: Isso, foi inaugurado em 1921, aí o Estádio Pedra Moura.
0: Que show, cara.
1: Foi inaugurado com um Baguá, né? Foi inaugurado com um Baguá, terminou 2-2.
0: Show de bola.
1: Isso aí.
0: Um abraço então e até amanhã, se Deus quiser. Valeu.
1: Feito. Beto saindo fora, voltando amanhã, 12:30. A partir de agora, eu, Jones Nogueira, vou contigo até as 19 horas, comigo na Central de Áudio. Me acompanha ainda por aqui o grande Leandro Hernandes. Vai conosco trazendo muita música boa para você, ligadinho aqui com a gente. 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A partir de agora, aqui na programação da mais ouvida da cidade. Muito bem, abrindo aí a programação, tem muita música boa para você ligado aqui com a gente, para você que está acompanhando a 99.7. Vem aqui com a gente, curtir aí essa super programação. Bora lá, abrindo com Jeito Moleque.

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2: 5:19.
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0: Muito bem, tá aí Yasmin Santos, fechando meia hora de muito som para você aqui nos Sucessos em FM, agora 5:30 em ponto.
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5: De volta! E pra falar que show pagodiano do cantor Ian chega a São Paulo no próximo dia 2. Depois de conquistar o Rio de Janeiro e dar início à turnê nacional com uma edição de ingressos esgotados em Salvador, o Pagodeando, show especial do cantor Ian, desembarca pela primeira vez em São Paulo. A festa criada pelo cantor chega à capital paulista já no dia 2 de agosto, domingo, a partir das 15 horas, na varanda Estaiada, zona sul da cidade, levando uma experiência que une pagode, grandes encontros musicais, cenografia exclusiva e uma estrutura pensada para aproximar ainda mais o público do cantor. Com mais de 40 mil pessoas reunidas ao longo de 8 edições do Rio de Janeiro, o Pagodeando se consolidou como uma das principais festas do pagode brasileiro. Agora é a vez de São Paulo receber toda essa estrutura. Fique ligado, segunda-feira eu volto com mais notícias do mundo da música. Um bom final de semana para você e sua família e até lá!
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0: É isso aí, agora 5 horas mais 38 minutos. Temperatura nesse momento aqui na Rainha da Fronteira é de 25 graus. Seguimos em frente com a nossa programação trazendo muito mais música para você. 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É isso aí, vamos de mais música, vamos nessa. Tem mais som para você conferir com a gente, abrindo esse bloco com Papas da Língua. Come on!

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2: 5h48.
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0: Muito bem, tá aí Vitor Clay, Joyce Alane, fechando uma hora de muita música aqui no Sucessos em FM, agora 6 em ponto.
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5: É isso aí, agora 6 horas 3 minutinhos, temperatura nesse momento aqui em Bagé de 24 graus. Seguimos em frente com a nossa programação, trazendo muito mais música para você ligado aqui com a gente. 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Muito bem, vamos em frente. Bora abrindo esse bloco com o Juan Victor.

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2: Seis e dezoito.
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0: Muito bem, tá aí Taylor Swift fechando mais meia hora de muita música pra você aqui no Sucessos em FM, agora 6:30 em ponto.
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0: Muito bem, 6 horas mais 35 minutos, temperatura de 24 graus. Seguimos em frente aqui com os Sucessos em FM, trazendo muita música boa para você aqui na nossa programação. Vamos abrindo esse bloco com Gustavo Lima.

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3: Pedro e Benício. Todo mundo tem uma lembrança boa, né? Então vamos cantar assim, ó.

0: nos escolheu.
1: Muito bem, muito bem. João Neto e Frederico, fechando aí a programação dos sucessos em FM de hoje. 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Muito bem, a gente vai agora para um rápido intervalo. Vem aí a Voz do Brasil e 8 horas tem muito mais para você aqui na nossa programação. O Leandro Hernandes saindo fora, voltando domingo a 1 da tarde aqui na programação da Rádio Delta. E eu me despeço de vocês por hoje e retorno também domingo às 10h30 da manhã com mais uma edição do Bem Campeiro aqui na 99.7. Já convido você desde agora, beleza? Então, domingo, 10h30 da manhã, a gente se encontra por aqui, beleza? É isso aí, gente. Vou me despeço de vocês por hoje e até domingo, se Deus quiser. Valeu, gente. Um grande abraço a todos. Tchau, tchau.
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10: Olá, boa noite.
9: Boa noite para você que nos acompanha em todo o país.
10: Sexta-feira, 31 de julho de 2026.
9: Vamos ao destaque do dia.
10: Combustível renovável.
9: Gasolina com 32% de etanol começa a valer amanhã. Claudimário Carvalho.
11: De acordo com estudos técnicos, os veículos apresentam funcionamento adequado sem impactos relevantes no desempenho ou nos sistemas de combustível.
10: Educação. Professores e estudantes da rede pública de ensino podem acessar livros didáticos em formato digital.
9: São mais de 2.800 obras que podem ser acessadas pela conta gov.br. Natália Kuslik.
12: O catálogo reúne obras didáticas e literárias e abrange desde os anos iniciais do ensino fundamental até o ensino médio.
10: E hoje nós vamos falar sobre uma arte que é patrimônio cultural brasileiro.
9: Poesia pendurada no barbante, rima perfeita que conta as histórias do povo e do dia a dia do sertão. É o Cordel.
10: O projeto quer valorizar a atividade no país. Graziele Bezerra.
13: A iniciativa prevê atividades como seminários, tratamento de acervos e apresentação de cantadores, poetas e xilógrafos.
9: Hoje, na apresentação da Voz do Brasil, Luciano Seixas e Mariana Jungmann.
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9: A Caixa Econômica Federal conclui hoje o pagamento do lucro do Fundo de Garantia por Tempo de Serviço, o FGTS.
10: Quem tem direito já pode consultar o valor de recebimento.
9: Nós vamos conversar agora com a repórter Luana Karen, que vai explicar pra gente como funciona essa distribuição.
10: Luana, boa noite. Fala pra gente então, desde quando é feita a repartição do lucro do FGTS?
0: Boa noite, Mariana, Luciano. Boa noite aos ouvintes da Voz do Brasil. Olha, desde 2016, o Fundo de Garantia por Tempo de Serviço, o FGTS, distribui parte do lucro obtido com aplicações em áreas como habitação, saneamento, infraestrutura e títulos públicos federais. A repartição é definida pelo Conselho Curador do Fundo, que estabelece tanto o percentual do lucro a ser distribuído quanto o índice usado para calcular quanto cada trabalhador recebe.
9: E como é que ficou a distribuição neste ano, Luana?
0: Olha, Luciano, neste ano o índice definido foi de 0,01868341. Para calcular o valor que irá receber, o trabalhador deve multiplicar o saldo existente na conta do FGTS em 31 de dezembro de 2025 por esse índice. Mas eu vou dar um exemplo para ficar mais fácil. Quem tinha R$10 mil de saldo naquela data vai receber R$186,83. De acordo com a resolução do Conselho Curador, 89% do lucro obtido pelo FGTS em 2025 serão distribuídos aos trabalhadores, o que equivale a R$13 bilhões. De acordo com o secretário de Proteção ao Trabalhador do Ministério do Trabalho e Emprego, Carlos Augusto Gonçalves, o valor é depositado em contas ativas e inativas.
14: Contas ativas são aqueles trabalhadores que têm vínculo. Contas inativas são aqueles trabalhadores que não têm mais vínculo empregatício, mas são beneficiados também, né, por essa distribuição de resultado. É só ele entrar no APPS, entrando do FGTS, constatar qual é o seu saldo. Os trabalhadores e as trabalhadoras receberão essa distribuição de resultado nas suas contas através de uma correção do valor do saldo.
10: Agora, Luana, e o trabalhador pode sacar esse dinheiro já imediatamente?
0: Não, Mariana, só nos casos previstos em lei. É importante lembrar que o dinheiro creditado como repartição do lucro segue as mesmas regras do FGTS. Ou seja, ele só pode ser sacado em situações como a compra da casa própria, demissão sem justa causa, aposentadoria ou doenças graves. O valor foi creditado na conta do FGTS de pouco mais de 138 milhões de trabalhadores e pode ser conferido no aplicativo FGTS ou pelo Internet Banking da Caixa para quem é cliente do banco. Mariana e Luciano.
9: Obrigado, Luana, pelas informações ao vivo aqui na Voz do Brasil.
10: Passa a valer amanhã a gasolina com percentual obrigatório de 32% de etanol.
9: A medida entra em vigor por um período de 180 dias, prorrogáveis por mais 6 meses.
10: Baseada em estudos técnicos com veículos leves e motocicletas, a alteração amplia o uso de combustível renovável.
9: Além de reduzir a necessidade de importação de gasolina e reforçar a segurança energética nacional.
15: O governo do Brasil publica a resolução que institui temporariamente a gasolina E32 e a nova mistura começa a valer neste sábado, 1º de agosto. Com a mudança, o percentual obrigatório de etanol anidro na gasolina sobe de 30% para 32% em todo o Brasil. A medida tem validade inicial de 180 dias, com possibilidade de prorrogação por mais 6 meses. Segundo o Conselho Nacional de Política Energética, a alteração busca ampliar o uso de combustível renovável produzido no país, reduzir a necessidade de importação de gasolina e reforçar a segurança energética nacional. A decisão é baseada em estudos técnicos que avaliam veículos leves e motocicletas movidos exclusivamente a gasolina. Os testes analisam partida, aceleração, dirigibilidade, emissões e durabilidade dos componentes. De acordo com o relatório, os veículos apresentam funcionamento adequado sem impactos relevantes no desempenho ou nos sistemas de combustível. A resolução também estabelece que a adoção definitiva da gasolina E32 ou de misturas superiores vai depender de novas avaliações. Claudimário Carvalho, para a Voz do Brasil.
10: Obras didáticas e literárias na palma da mão. É o Programa Nacional do Livro e do Material Didático Digital.
9: Saiba agora como acessar livros da rede pública pela internet.
12: Uma plataforma permite que professores e estudantes da rede pública de ensino acessem livros em formato digital. O catálogo reúne obras didáticas e literárias e abrange desde os anos iniciais do ensino fundamental até o ensino médio. Como destacou Fernanda Pacobaíba, presidente do Fundo Nacional de Desenvolvimento da Educação.
16: Hoje, o nosso PNLD Digital reúne um acervo com mais de 2.800 obras, entre os livros didáticos, didáticos e literários de diferentes etapas da educação básica. O leitor digital também conta com recursos de acessibilidade e personalização, como ajuste de contraste, espaçamento e navegação.
12: A avaliação das obras é realizada por professores especialistas do Banco de Avaliadores do Programa Nacional do Livro e do Material Didático, selecionados por uma comissão técnica. Os materiais didáticos de cada etapa de ensino se renovam a cada 4 anos. O acesso à plataforma pode ser feito pelo endereço pnld.fnde.gov.br com login realizado via gov.br. Reportagem Natália Koslick.
10: Na segunda-feira, começa a campanha de multivacinação para crianças e adolescentes menores de 15 anos.
9: Pais e responsáveis devem levar os jovens até a unidade básica de saúde para atualizar a caderneta de vacinação.
10: E atenção para quem mora nas cidades de São Paulo, Guarulhos e São Bernardo do Campo.
9: O Ministério da Saúde recomenda que os habitantes dessas cidades, com idade entre 0 e 59 anos, tomem vacina contra sarampo.
10: Até o dia 28 de julho, o Brasil confirmou 17 casos de sarampo nesses municípios de São Paulo. E a melhor forma de prevenir a doença é a imunização. Confira na reportagem de Pablo Mundim.
17: O sarampo é uma doença causada por um vírus e transmitida pelo ar. Os primeiros sintomas costumam ser febre alta, tosse, coriza, olhos avermelhados e mal-estar. Depois de alguns dias, aparecem manchas vermelhas que começam no rosto e se espalham pelo corpo, como explica o Dr. Thiago Cavalcante, médico de família.
18: Ele é um dos agentes mais contagiosos, porque geralmente uma pessoa que tem um vírus no seu organismo tem a capacidade de transmitir para até 18 pessoas ao seu redor. E o vírus pode ficar até 2 horas no ambiente ali circulando, né? Então, isso ainda aumenta ainda mais a chance de ocorrer a transmissão. E, basicamente, os sintomas, assim, lembra muito um quadro gripal. Aí, logo depois, poucos dias, obviamente, surgem as manchas vermelhas pelo corpo.
17: Mesmo com a eliminação da circulação contínua do vírus no Brasil, novos casos ainda podem surgir quando o sarampo é trazido de outros países. Por isso, especialistas reforçam que manter a vacinação em dia continua sendo a forma mais eficaz de evitar novos surtos. A vacina contra o sarampo é oferecida gratuitamente pelo SUS e faz parte do calendário nacional de vacinação. Na rotina, as crianças recebem 2 doses, aos 12 e aos 15 meses de idade. Em situações de circulação do vírus, como ocorre atualmente nas cidades paulistas de Guarulhos, São Bernardo do Campo e São Paulo, a recomendação do Ministério da Saúde é a oferta da vacinação contra sarampo para todas as pessoas de 6 meses a 59 anos de idade, de forma indiscriminada, que moram nesses municípios. O Dr. Thiago Cavalcante reforça que a vacinação é fundamental para combater o vírus.
18: A ideia, fazer até um comparativo, por exemplo, com um incêndio, né? É que não surja a faísca que vai acender aquele incêndio. Então, por exemplo, se a população da cidade estiver vacinada, o vírus chega, pode até chegar, mas ele não encontra quem infectar, porque o nosso organismo, né, vai estar ali com a barreira de proteção bem ativa. E o vírus morre ali. E é o que a gente chama até da imunidade coletiva, da imunidade de rebanho.
17: O sarampo pode ainda causar complicações graves, como pneumonia, inflamação no cérebro e até levar à morte, principalmente em crianças pequenas e pessoas com baixa imunidade. Quem não sabe se recebeu todas as doses pode procurar uma unidade básica de saúde para verificar a caderneta de vacinação. Reportagem Pablo Mundim.
9: Quem se inscreveu no FIES já pode checar se conseguiu financiamento estudantil.
10: O prazo para confirmar as informações vai até a semana que vem.
9: E quem não foi selecionado já está na lista de espera para aguardar as próximas chamadas.
19: Nesta edição do FIES, o Fundo de Financiamento Estudantil, foram disponibilizadas 75 mil vagas em mais de 1.200 instituições de ensino. Com os resultados divulgados nesta quinta-feira, os pré-selecionados já podem completar as informações de suas inscrições até a próxima terça-feira. terça-feira, 4 de agosto. Quem não foi selecionado vai automaticamente para a lista de espera. E as novas chamadas serão realizadas entre 7 de agosto a 24 de setembro. O FIES concede financiamento a estudantes de graduação em instituições privadas que aderirem ao programa e que tenham avaliação positiva no Sistema Nacional de Avaliação da Educação Superior. Os estudantes podem conferir se foram selecionados no endereço acessounico.mec.gov.br/FIES. E para complementar as informações, acessar FIES Seleção, sem cedilha e tio, aluno.mec.gov.br. Edinaldo Júnior para a Voz do Brasil.
10: Atenção, candidatos do Concurso Público Nacional Unificado, CNPU 2.
9: O Ministério da Gestão, Inovação e Serviços Públicos publicou no Diário Oficial da União de hoje nova classificação para recompor vagas remanescentes, não preenchidas e provimento de vagas adicionais.
10: Ao todo, são 702 pessoas classificadas, sendo 242 em vagas remanescentes e 460 em vagas adicionais.
9: Os convocados abrangem o INSS e o Ministério da Gestão e da Inovação e Serviços Públicos.
10: Os classificados devem acompanhar as próximas publicações para consultar procedimentos, prazos e orientações das próximas etapas do concurso.
9: Para saber mais, acesse gov.br/gestão/fique-por-dentro.
10: Documentos importantes na palma da mão facilita a vida de milhões de brasileiros e evita deslocamentos desnecessários.
9: Pela conta gov.br é possível acessar gratuitamente certidões e comprovantes usados para solicitar benefícios sociais, participar de concursos públicos e resolver diversas pendências de forma rápida e digital.
20: Você que tem a conta GovBR não precisa sair de casa para pegar uma série de documentos. Vários deles são muito importantes, por exemplo, para pedir o Bolsa Família, o Benefício de Prestação Continuada, BPC, a Tarifa Social de Energia Elétrica, para acessar o Minha Casa Minha Vida e outras políticas públicas federais. São mais de 10 certidões disponíveis para você baixar de graça pelo seu celular, tablet ou computador. Uma delas é a Certidão do Cadastro Único, que é essencial para o Bolsa Família, a isenção de taxas em concursos públicos e a carteira do idoso. No GovBR você ainda pode baixar a certidão da pessoa com deficiência, documento fundamental para o sistema de cotas nas universidades, escolas técnicas e empresas. Essa certidão também é exigida para a pessoa com deficiência pedir o BPC. Se você pretende se inscrever num concurso público, vai precisar da certidão de quitação eleitoral. Ela está entre as que podem ser baixadas na plataforma GovBR. Também é possível pegar a Carteira Nacional de Vacinação, o Cartão Nacional de Saúde, o Certificado de Antecedentes Criminais, a Certidão de Situação Cadastral do CPF e do CNPJ. Nessa mesma lista estão disponíveis as certidões negativas de débito da pessoa física, pessoa jurídica e do imóvel rural. Para acessar os documentos, você entra no aplicativo GovBR ou no site gov.br e clica em Atalhos GovBR. Depois, é só olhar a lista de certidões e baixar a que estiver precisando. Reportagem Carlos Oliveira.
10: Os CNPJs, que até hoje tinham apenas números, agora também poderão ter letras.
9: O primeiro CNPJ alfanumérico foi emitido hoje.
10: A ideia é garantir a continuidade das combinações no país.
21: O CNPJ, que identifica empresas, organizações e instituições, está de cara nova. Agora, pode conter também letras e não apenas números. É o chamado formato alfanumérico. A Receita Federal emitiu o primeiro CNPJ desse tipo, com letras e números, nesta sexta-feira. O novo padrão amplia a capacidade de inscrições nos próximos anos e não impacta os CNPJs já existentes, que continuam válidos. O modelo alfanumérico também não altera os direitos, obrigações ou a situação cadastral das pessoas jurídicas já existentes. Novos CNPJs ainda podem ser emitidos apenas com números, já que o limite do sistema ainda não foi esgotado. Empresas que usam CNPJ em seus processos devem verificar se os sistemas estão preparados para receber e validar códigos alfanuméricos. A Receita Federal informou que a emissão de CNPJs neste modelo será gradual e que vai acompanhar a transição. Graziela Mendonça para a Voz do Brasil.
9: Amanhã é dia do cordelista. Você conhece essa arte brasileira?
10: A literatura de cordel faz parte da identidade cultural e carrega histórias, tradições e saberes populares passados de geração em geração.
9: Um projeto lançado no Ceará tem o objetivo de fortalecer a preservação e a difusão dessa manifestação artística por meio de atividades de formação, pesquisa e valorização de cordelistas e xilógrafos.
10: Vamos conhecer mais na reportagem de Graziele Bezerra.
1: O trabalho de um artista popular atraiu a atenção do professor Alex Canuto de Melo para o cordel. Mas o sangue nordestino também teve voz no nascimento de Sabiá Canuto, filho de maranhense com piauiense, neto de sanfoneiro, que além de professor, é poeta e cordelista.
3: Então eu fiquei encantado naquele momento, conhecendo o mestre do Pif com o cordel.
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3: E ele me instigou a buscar me enveredar nesse caminho da poesia popular, do cordel, e achar o meu caminho também a partir daí.
1: A literatura de cordel é considerada bem cultural imaterial pelo Instituto do Patrimônio Histórico e Artístico Nacional, IFAM, desde 2018. O nome cordel vem dos cordões ou barbantes, onde os folhetos ficavam pendurados para serem vendidos em feiras. Essa expressão artística teve forte expansão no Nordeste do Brasil a partir do final do século XIX. Poesia rimada, métrica perfeita. Para o professor Sabiá, um saber que precisa ser conhecido e preservado.
3: Então, através desse brinquedo que é o cordel e essa diversão, né? E você poder declamar, por exemplo, admiro o pica-pau no galho do angico, passo o dia inteiro, taco, taco, tico, tico, não sente dor de cabeça nem quebra a ponta do bico. Então, sem dúvida nenhuma, a gente precisa ampliar ainda mais esses acessos à literatura de cordel, né? A essa disseminação dessa cultura, né? A valorização dessa cultura.
1: Um projeto chamado Escola Brasileira de Literatura de Cordel e Xilogravura, lançado em Juazeiro do Norte, quer promover e valorizar ainda mais essa manifestação cultural. Para isso, a iniciativa do Ministério da Cultura, em parceria com as universidades regional e federal do Cariri, no Ceará, prevê atividades como seminários, oficinas, tratamento de acervos e apresentação de cantadores, poetas e xilógrafos, como explica Fanca Santos, coordenadora do projeto.
23: Serão aulas e espetáculos, nós teremos um congresso internacional de acervos muito importante, o tratamento técnico de todo um acervo que já está na UFCA, de Pedro Bandeira, Renato Casimiro, meu próprio acervo, entre outros, e vamos lançar uma linha de moda da Xilo, né, pensando na economia criativa.
1: As atividades devem acontecer até maio de 2027. A programação e informações sobre como participar serão divulgadas no perfil do Instagram, @escolabr de cordel e xilogravura. Reportagem Graziele Bezerra.
9: Mais do que museus, pontos de memória são espaços criados por comunidades para contar e guardar a sua própria história.
10: Essas iniciativas podem ser certificadas e habilitadas para a obtenção de apoios, financiamentos e parcerias.
9: A certificação como ponto de memória é uma titulação concedida pelo IBRAM, o Instituto Brasileiro de Museus.
24: A 40 quilômetros de Brasília, o Centro Histórico de Planaltina reúne casarões, praças e a Igrejinha de São Sebastião. Há também um museu histórico, onde é possível conhecer objetos e o modo de viver dos habitantes do final do século XIX. Todo o centro relembra a história do município, que antes de ser incorporado ao DF, pertencia a Goiás e já era um núcleo urbano mesmo antes da vinda da capital para o centro do país. Simone Macedo, presidente e fundadora da Associação dos Amigos do Centro Histórico de Planaltina, detalha o que é possível encontrar no local.
25: Além dele contar a história até os dias de hoje, Planaltina DF, ele tem também as atividades artísticas, como montagem de exposições e também um dos principais eventos de arte contemporânea fora do eixo Brasília, né? É um ponto para que você chegue e viva o local como uma casa da época, né?
24: O Centro Histórico de Planaltina é considerado um ponto de memória, ou seja, uma iniciativa iniciativa reconhecida por preservar e valorizar a história, a cultura e as memórias de um território ou grupo social. Raquel Teixeira, coordenadora de Museologia Social do IBRAM, explica qual o diferencial desses espaços.
2: Diferentemente de um museu tradicional, que tem a sua atuação baseada naquele tripé edifício, coleção ou acervo, né, e público, os pontos de memória desenvolvem processos museológicos que são baseados na relação território, memória e comunidade. Então a gente está falando de uma gama aí de processos museológicos que se dão fora dos ambientes museais tradicionalmente reconhecidos, né? São experiências que elas nascem do próprio protagonismo da comunidade.
24: Para um lugar ser reconhecido como ponto de memória, é preciso provar que a entidade responsável desenvolve programas, projetos e ações de museologia de caráter social. Com a certificação, o ponto de memória passa a estar apto a participar de políticas e instrumentos previstos para esse tipo de iniciativa, como explica Raquel Teixeira, do IBRAM.
2: Que pode favorecer a participação em editais, em parcerias com instituições públicas e privadas, é claro, observadas as regras específicas de cada um desses instrumentos, né? E é também uma ferramenta importante para que os pontos de memória possam se conhecer uns aos outros e, a partir daí, desenvolverem ações conjuntas, em parceria, fazerem cooperações.
24: Por meio de uma plataforma online, é possível cadastrar um projeto para certificação e acompanhar o processo desde a etapa de inscrição. E a população pode ter informações detalhadas sobre o histórico de atuação de cada um desses locais. O endereço é pontosdememoria.museus.gov.br. Reportagem Márcia Fernandes.
4: O prazo final para atualizar o cadastro destinado à concessão da licença de aquicultor foi prorrogado até 31 de dezembro de 2026.
9: A atividade pode ser realizada em águas marinhas, rios e lagos.
4: Entre as espécies cultivadas estão peixes, camarões, algas, rãs, peixes ornamentais, ostras e mexilhões.
9: A licença permite o trabalho dentro da lei, a comercialização sem riscos de multas e é requisito para obtenção de crédito rural.
4: Quem explica é a secretária nacional de aquicultura do Ministério da Pesca e Aquicultura, doutora Fernanda de Paula.
5: Além de dar segurança jurídica à sua atividade, o RGP Aquicultor, ele facilita a venda do pescado produzido para a indústria de beneficiamento e também para exportação. E como funciona a atualização agora? As nossas superintendências federais de pesca e aquicultura nos estados continuam recebendo, analisando e dando andamento normal aos processos de concessão e renovação da licença. Além disso, as regras relativas ao monitoramento obrigatório da aquicultura e aos trâmites antigos de renovação estão temporariamente suspensas, garantindo um período tranquilo de transição para o produtor.
9: Mais informações na página do Ministério da Pesca em gov.br/mpa.
4: E essas foram as notícias do governo federal.
9: Uma realização da Secretaria de Comunicação Social da Presidência da República.
4: Com produção da empresa Brasil de Comunicação.
9: Fique agora com as notícias do Poder Judiciário e do Congresso Nacional. Boa noite, bom fim de semana.
4: A gente volta na segunda-feira. Boa noite.
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8: STF suspende cobrança de mais de 255 milhões de reais em uma disputa judicial entre Petrobras e uma empresa de engenharia. TSE realiza entre 3 e 9 de agosto a primeira edição da Semana Nacional do Sistema Eletrônico de Votação. STJ define que revisão administrativa pode cancelar benefício previdenciário por incapacidade concedido judicialmente. Boa noite, eu sou Marcela Luiza. O Supremo Tribunal Federal suspendeu a cobrança de mais de 255 milhões de reais em uma disputa judicial entre a Petrobras e uma empresa de engenharia. A decisão envolve a forma como o valor da dívida deve ser corrigido. Judite Aragão.
26: A discussão é sobre o índice usado para atualizar o valor da condenação.
0: A empresa FDS Engenharia de Óleo e Gás defendia que a dívida fosse corrigida pelo IPCA, com um acréscimo de juros de 1% ao mês. O Tribunal de Justiça do Rio de Janeiro concordou com esse cálculo. A Petrobras recorreu ao STF. A empresa alegou que a correção deveria ser feita apenas pela taxa Selic, como já definiu o Supremo em outros julgamentos. Com esse critério, o valor da dívida é de R$ 237.800.000, quantia que já foi depositada em juízo. A diferença entre os dois cálculos passa de R$ 255 milhões. Ao analisar o caso, o ministro Alexandre de Moraes afirmou que, quando a sentença não define qual índice de correção deve ser usado e apenas faz referência à lei, deve ser aplicada a taxa Selic. O ministro lembrou que a Selic já inclui correção monetária e juros de mora. Por isso, ela não pode ser somada a outros índices. Como a sentença original não estabelecia um índice específico de atualização, Alexandre de Moraes suspendeu o cumprimento da decisão até o julgamento definitivo do processo.
8: Tribunal Superior Eleitoral dá início à primeira edição da Semana Nacional do Sistema Eletrônico de Votação. Na próxima segunda-feira, dia 3 de agosto, o TSE vai abrir a urna eletrônica para estudantes do Centro de Ensino Médio Elefante Branco, em Brasília. Juliana Cariri.
11: A atividade vai ser conduzida pelo coordenador de tecnologia eleitoral do TSE, Rafael Azevedo, e pelo ministro substituto do tribunal, Nauê Bernardo Pinheiro de Azevedo. Os dois são ex-alunos da instituição. A iniciativa busca ampliar o conhecimento dos alunos sobre o sistema de votação e também vai abordar temas como assinatura digital, sigilo do voto, fiscalização dos sistemas eleitorais, testes de segurança e as etapas de auditoria.
8: A Justiça do Trabalho reforçou o combate ao assédio eleitoral no ambiente laboral. Agora, sempre que uma ação trabalhista apresentar indícios desse tipo de prática, o juiz deverá comunicar imediatamente o caso ao Ministério Público do Trabalho e ao Ministério Público Eleitoral. Marla Lacerda.
13: A medida foi aprovada pelo Conselho Superior da Justiça do Trabalho e determina que a comunicação seja feita logo após o recebimento da ação, sem depender de pedido das partes. O objetivo é agilizar a atuação dos órgãos responsáveis e fortalecer o combate ao assédio eleitoral, sem interferir no andamento do processo trabalhista. A nova resolução também amplia a definição de assédio eleitoral, melhora a identificação dessas ações no sistema da Justiça do Trabalho e reforça o monitoramento dos processos, para garantir mais rapidez e eficiência no acompanhamento dos casos.
8: INSS pode cancelar administrativamente benefícios por incapacidade concedidos por decisão judicial. Esse entendimento foi adotado pelo STJ sob o rito dos recursos repetitivos. Fátima Uchoa.
14: Com a tese fixada pela primeira sessão, juízes e tribunais de todo o país devem adotá-lo em casos com a mesma questão jurídica. Para o STJ, como esses benefícios dependem da permanência da incapacidade do segurado, o INSS tem o dever legal de fazer revisões periódicas para verificar se essa condição continua existindo ou não. O cancelamento somente é válido se forem observadas as garantias do devido processo legal administrativo, com a realização de perícia médica, a notificação do beneficiário e a oportunidade de apresentar defesa antes da interrupção do benefício. O relator foi o ministro Teodoro Silva Santos.
8: 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Uma boa noite e um bom fim de semana.

0: Eu sou Paula Groba.
1: E eu sou Ricardo Nakaoka.
0: E estes são os destaques de hoje do Jornal do Senado, que começa agora.
1: Avança projeto que cria cotas para jovens que deixam abrigos ao completar 18 anos.
0: Sancionada lei que amplia a divulgação do Disque 180 para vítimas de violência.
1: Lideranças indígenas buscam apoio do Senado para recuperação de áreas degradadas pelo garimpo.
0: Boa noite.
1: Boa noite.
0: Jovens que passaram a infância e a adolescência em abrigos ou casas-lares podem ter mais facilidade para ingressar em universidades e institutos federais.
1: A Comissão de Direitos Humanos do Senado aprovou uma proposta que cria cotas para quem deixa o acolhimento institucional ao completar 18 anos. A reportagem é de Rodrigo Rezende.
2: Um projeto aprovado na Comissão de Direitos Humanos, de autoria do senador Jorge Cajuru, do PSB de Goiás, quer garantir aos jovens que vivem ou viveram nessa situação até os 18 anos, ou seja, não foram adotados e alcançaram maioridade, uma cota nos processos seletivos para o acesso ao ensino superior e às escolas técnicas federais. O relator do projeto, o senador astronauta Marcos Pontes, do PL de São Paulo, afirma que a ideia colabora com a diversidade no meio acadêmico.
3: A proposição realiza a importante missão de conferir oportunidades a pessoas oriundas de acolhimento institucional. Lembrando que acolhimento institucional é diferente de instituições como a Fundação Casa com menores infratores. É outro tipo de público. Ademais, atua para fortalecer a diversidade nos ambientes educacionais brasileiros, garantindo que pessoas com experiências distintas possam receber e compartilhar conhecimentos essenciais para a comunidade acadêmica e para a construção de sociedade mais justa e, portanto, mais equânime.
2: Marcos Pontes incluiu no projeto uma previsão de avaliação a cada 10 anos dessa política de cotas. A proposta segue para análise da Comissão de Educação do Senado.
0: E por falar em educação, um dos principais destaques do primeiro semestre no Senado foi a aprovação do novo Plano Nacional de Educação. A lei estabelece as metas e as diretrizes que vão orientar as políticas públicas para todos os níveis de ensino até 2034.
1: O texto já foi sancionado pela Presidência da República. Repórter Márcio Maturana.
4: Já sancionado pelo Executivo, o novo Plano Nacional de Educação define diretrizes, metas e estratégias até 2034 em todos os níveis, inclusive a educação superior. Entre as metas estão garantir que todas as crianças da educação infantil estejam na escola e que pelo menos 60% das que têm até 3 anos tenham acesso a creches. A relatora da proposta na Comissão de Educação, senadora Tereza Leitão, do PT de Pernambuco, destacou um mecanismo para evitar que as metas fiquem apenas no papel.
5: Este plano tem um diferencial do anterior. Ele tem um monitoramento bienal. A fiscalização, o monitoramento estão previstos para que ele seja um plano para valer.
4: Também foram aprovados a criação da Universidade Federal Indígena, o incentivo ao empreendedorismo no ensino médio, um regime especial para estudantes impedidos de frequentar aulas por saúde, gravidez ou amamentação e a inclusão da educação financeira, fiscal, securitária e previdenciária como tema transversal.
0: O Executivo também sancionou a lei que torna obrigatória a divulgação do serviço 180 para denúncias de violência contra a mulher.
1: Pelo texto, os serviços da Central de Atendimento à Mulher deverão ser obrigatoriamente publicizados em meios de comunicação de massa e em locais de grande circulação. Repórter Ruth Gomes.
6: Pela lei, escolas, hospitais, transportes públicos, órgãos públicos, locais de eventos, além de meios de comunicação, promoverão a divulgação de como vítimas e pessoas que têm conhecimento de que a violência está ocorrendo poderão pedir ajuda. Já o senador Wellington Fagundes, do PL de Mato Grosso, ressaltou a importância de unir forças em prol de salvar vidas, independentemente de espectro político.
7: Um tema que não tem partido, não tem ideologia e não pode mais esperar. Quando o assunto é defender a vida, não existe disputa política. Existe sim o dever de agir.
6: Relatora do projeto na Comissão de Constituição e Justiça, a senadora Mara Gabrilli, do PSD de São Paulo, resgatou o histórico da Central de Atendimento à Mulher. Ela lembrou que o serviço começou prioritariamente como um canal de orientação e, a partir de 2014, passou a registrar denúncias diretas com encaminhamento e acompanhamento junto à rede especializada.
0: Pesquisadores indígenas das regiões Norte e Centro-Oeste visitaram o Senado nesta quinta-feira para participar de uma reunião com consultores legislativos e representantes do portal E-Cidadania na Comissão de Meio Ambiente.
1: Eles querem aumentar a articulação política em prol de projetos de recuperação de áreas degradadas pelo garimpo. A reportagem é de Marcela Diniz.
8: Os pesquisadores indígenas que visitaram o Senado são dos povos Yanomami, Munduruku e Enauenê Naui. Os objetivos da visita foram conhecer mais o Senado e investir na incidência política em busca de apoio a projetos de recuperação ambiental em áreas destruídas pelo garimpo. As lideranças também querem a total desintrusão de seus territórios. O pesquisador Reginaldo Pocho Munduruku explicou que os indígenas precisam do parlamento, inclusive no orçamento, para garantir recursos para ações socioambientais.
9: A gente tem como objetivo de restaurar 106 hectares, né, dentro do nosso território. A nossa região foi degradada pela garimpo ilegal, né? Então, tudo isso impactou a nossa saúde dos povos indígenas, a vida da flora, né, como os plantios de palmeiras, açaizeiros, contaminou também o nosso alimento, o peixe, né?
8: Em reunião com consultores do Senado na Comissão de Meio Ambiente, os pesquisadores indígenas ficaram sabendo, por exemplo, da oficina legislativa oferecida pelo E-Cidadania, portal por meio do qual é possível sugerir uma ideia que poderá virar um projeto de lei de verdade. O secretário do colegiado, Ayrton Aragão Júnior, explica que essa ferramenta pode ser útil, por exemplo, nas escolas indígenas.
10: Para aproximar também os jovens indígenas e as lideranças desse processo, dessa possibilidade de participação dentro do E-Cidadania aqui no processo do Senado Federal.
8: Pesquisa da Fiocruz de 2024 mostrou que 94% dos Yanomami de 9 aldeias invadidas por garimpos tinham alto nível de contaminação por mercúrio. Entre os Munduruku, um levantamento deste ano feito com gestantes mostra a contaminação de 97% das mulheres.
0: E os eventos climáticos extremos registrados nos últimos dias no país confirmaram a previsão dos especialistas.
1: Em dois debates realizados no Senado em maio, cientistas alertaram para a força do fenômeno El Niño este ano. Repórter César Mendes.
11: As chuvas intensas no sul e os vendavais no Rio e em São Paulo, registrados no mês de julho, confirmam o alerta dos especialistas de que o El Niño será forte este ano. Para o senador astronauta Marcos Pontes, do PL de São Paulo, é preciso aprimorar a legislação para enfrentar de forma adequada esses fenômenos.
12: Para proteger a população dos eventos que vão acontecer.
11: Segundo o climatologista Carlos Nobre, o El Niño acelera o jato de circulação atmosférica que vem do Pacífico em direção à América do Sul. E vários estudos têm apontado evidências de que o El Niño será muito forte este ano.
13: Esses eventos nos últimos dias de chuvas muito fortes no Rio Grande do Sul, isso é relacionado com o El Niño.
11: O senador Hamilton Mourão, do Republicanos Gaúcho, pediu que o Plano Nacional de Proteção e Defesa Civil determine a realização de simulações anuais nos municípios mais atingidos pelos fenômenos climáticos.
1: Com a edição de Paula Groba e trabalhos técnicos de Eliseu Caires, o Jornal do Senado fica por aqui. Acompanhe agora as notícias do Tribunal de Contas da União e da Câmara dos Deputados. Boa noite.
0: Boa noite e um bom fim de semana.
14: Minuto do TCU.
15: O Tribunal de Contas da União apresentou os resultados de um conjunto de auditorias sobre as chamadas transferências especiais, conhecidas como emendas PIX. A fiscalização analisou 100 repasses destinados a 73 municípios e 2 estados, que somaram R$ 198 milhões de reais. O relatório apontou problemas em 82% das transferências examinadas. Entre as principais falhas estão deficiências na prestação de contas, irregularidades em licitações, pagamentos sem comprovação e falta de transparência na aplicação dos recursos. O prejuízo potencial foi estimado em R$ 49 milhões. O tribunal fez recomendações para fortalecer o controle, aumentar a transparência e melhorar a fiscalização das emendas parlamentares. Saiba mais em tcu.gov.br.
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16: Projeto facilita acesso à justiça gratuita para inscritos no Cadastro Único.
17: Parlamentares aprovam benefícios para motoristas com bom histórico.
18: Comissões finalizam análise de proposta que incentiva o voluntariado.
19: Boa noite. Câmara finaliza a votação de projeto que incentiva voluntariado. Acompanhe os detalhes com a repórter Maria Neves.
20: Aprovado na Comissão de Constituição e Justiça da Câmara dos Deputados, projeto que estimula a atuação de jovens como voluntários em instituições de acolhimento de pessoas idosas com deficiência e crianças na primeira infância. A proposta determina ainda que os jovens voluntários também terão acesso a serviços de acolhimento durante o período de atuação. As regras serão definidas na regulamentação da lei. A relatora, a deputada Laura Carneiro, do PSD do Rio de Janeiro, explica que a medida representa mais um incentivo para aproximar jovens de pessoas idosas e com deficiência em instituições de acolhimento.
21: É uma tentativa de unir jovens com pessoas idosas e com pessoas com deficiência. Então, esse jovem, né, que está no serviço voluntário, vai ser habilitado para trabalhar nos abrigos, enfim, nas áreas de recebimento, que são de acolhimento, tanto de pessoas com deficiência como de idosos.
20: Ao apresentar o projeto, o deputado Roberto de Lucena, do Republicanos de São Paulo, argumentou que os jovens têm interesse em ingressar no mercado de trabalho e na universidade. Para ele, o Estado, ao valorizar o trabalho social e voluntário, estimula o acesso desses jovens tanto à vida acadêmica quanto ao mercado de trabalho, além de estimular o exercício da cidadania. A deputada Laura Carneiro promoveu pequenos ajustes no texto. O principal deles é uma mudança para assegurar que a participação no voluntariado não seja uma condição obrigatória para o acesso do jovem a serviço de acolhimento social. Segundo a parlamentar, a alteração é necessária para preservar a gratuidade da assistência prevista em lei. Da Rádio Câmara de Brasília, Maria Neves.
14: Trabalho.
16: O projeto que amplia reconhecimento de profissionais da radiologia deu mais um passo na Câmara. Saiba mais com a repórter Sofia Peçanha.
22: A Comissão de Constituição e Justiça aprovou o projeto que atualiza a regulamentação das profissões de técnico e tecnólogo em radiologia e de bacharel em ciências radiológicas. A proposta, já aprovada pelo Senado, altera a lei que regula o exercício das profissões da área desde 1985. Entre as mudanças está o reconhecimento formal das categorias de bacharel, tecnólogo e técnico em radiologia, além da ampliação das áreas de atuação profissional. O texto busca adequar a legislação às novas tecnologias utilizadas em exames e tratamentos de saúde, além de atividades industriais e de segurança que utilizam radiação. O projeto já havia sido aprovado pela Comissão de Saúde. Na reunião, o relator, o deputado Ricardo Silva, do PSD de São Paulo, destacou a importância desses profissionais para o funcionamento dos serviços de saúde.
23: Eles buscam beneficiar os profissionais técnicos em radiologia, os quais têm atuação relevante nos serviços de saúde, principalmente na produção de exames radiológicos indispensáveis ao diagnóstico de patologias.
22: Além de atualizar as regras para o exercício da profissão, o texto determina quem pode obter registro nos Conselhos Regionais de Técnicos em Radiologia, estabelece regras para a supervisão das técnicas radiológicas e reforça exigências relacionadas à proteção radiológica e à segurança dos trabalhadores e usuários dos serviços. Na prática, a proposta busca dar mais segurança jurídica aos profissionais ao definir quem pode atuar em cada atividade e quais são as responsabilidades de cada função. Durante a votação na Comissão de Constituição e Justiça, a deputada Érica Cocai, do PT do Distrito Federal, defendeu a proposta, afirmando que uma das principais mudanças mudanças é o reconhecimento dos tecnólogos em radiologia na legislação.
2: E por fim dizer que nós temos uma legislação que é uma legislação antiga, que não previa o tecnólogo, e tecnólogo agora vai poder fazer concurso público. Tecnólogo vai poder adentrar na saúde como tecnólogo. Portanto, é um reconhecimento.
22: Como a proposta que atualiza a regulamentação dos profissionais das técnicas radiológicas sofreu alterações durante sua análise na Câmara, ela retorna agora ao Senado para análise dessas modificações. Da Rádio Câmara de Brasília, Sofia Peçanha.
14: Justiça.
19: Inscritos no Cadastro Único para Programas Sociais, o CadÚnico, poderão ter acesso facilitado à justiça gratuita. A repórter Silvia Munhato tem os detalhes.
3: A Câmara aprovou o projeto que prevê a concessão de justiça gratuita de maneira imediata a quem estiver inscrito no Cadastro Único para Programas Sociais, o CadÚnico. A autora do projeto, a deputada Maria do Rosário, do PT do Rio Grande do Sul, diz que a mudança tem o objetivo de facilitar o acesso à justiça, evitando que a pessoa tem que comprovar novamente que tem baixa renda.
4: Se o judiciário reconhecer o CadÚnico, essa pessoa que passou pelo Centro de Referência e Assistência Social, pelo CRAS e que está no CadÚnico, quando chegar no judiciário, o judiciário vai ter uma economia.

0: Senado. Da Rádio Câmara de Brasília, Silvia Munhato.
1: Transportes. Comissão aprova projeto que estabelece benefícios para motoristas com bom histórico. A repórter Júlia Lopes nos conta quais são.
2: Motoristas profissionais com bom histórico no trânsito poderão receber benefícios se estiverem inscritos no Registro Nacional Positivo de Condutores. A proposta do deputado Duda Ramos, do Podemos de Roraima, foi aprovada na Comissão de Viação e Transportes da Câmara dos Deputados. O Registro Nacional Positivo de Condutores é voltado ao cadastro de motoristas que não cometeram infrações de trânsito nos últimos 12 meses. Com a nova proposta, passa a constar no sistema dados como ausência de infrações gravíssimas, participação em cursos de direção defensiva e histórico de condução sem acidentes. O relator do projeto, deputado Ricardo Aires, do Republicanos do Tocantins, explica que motoristas profissionais são aqueles que exercem atividades econômicas, como motoristas de aplicativo e caminhoneiros. Para ele, a medida beneficia não apenas os condutores, mas também os consumidores.
3: Esse projeto é importante por dois significados. Primeiro, porque ele vai, de um lado, prestigiar e demonstrar o motorista que tem boas práticas de trânsito e, por outro lado, também oferecer para a população, principalmente as pessoas que dependem desse tipo de serviço, aqueles melhores motoristas para que eles sejam contratados ou premiados na sua atividade econômica.
2: No texto, os benefícios concedidos aos condutores incluem redução no valor de seguros de veículos, acesso prioritário a vagas de emprego e condições diferenciadas em financiamentos e locações de veículos. O projeto, que busca conceder vantagens a motoristas profissionais inscritos no Registro Nacional Positivo de Condutores, inclui a medida no Código de Trânsito Brasileiro e segue agora para análise na Comissão de Finanças e Tributação. Da Rádio Câmara de Brasília, Júlia Lopes.
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1: Desenvolvimento Regional.
5: A Comissão de Desenvolvimento Urbano aprovou o uso de royalties do petróleo para financiar a tarifa zero no transporte urbano. A repórter Fabielle Pires nos conta como deve funcionar.
6: Quando o petróleo é extraído, uma parte da riqueza gerada retorna para os cofres públicos. São os royalties, recursos que podem ser usados para financiar serviços e investimentos em benefício à população. A Comissão de Desenvolvimento Urbano da Câmara dos Deputados aprovou uma proposta que destina parte dos royalties para a gratuidade nos transportes públicos do Brasil. A iniciativa é conhecida como Tarifa Zero e deve facilitar o transporte público e a mobilidade urbana. Ao apresentar o projeto, o deputado Gilmar Tato, do PT de São Paulo, defendeu que a Tarifa Zero contribui para a redução da desigualdade social, melhora a qualidade de vida nas cidades e incentiva o uso do transporte coletivo. O relator da proposta, deputado Hildo Rocha, do MDB do Maranhão, defendeu que a mudança na lei dos royalties não trará prejuízos.
7: Não vai aumentar preço de combustível e também não vai diminuir o rendimento das empresas. E vai resolver um grave problema que existe. Porque no momento em que tivermos a tarifa zero de transporte público, as empresas que estiverem trabalhando, seja ela da iniciativa privada, uma concessionária ou uma empresa estatal, vai ter o dinheiro certinho lá todo mês, a tarifa atualizada, para que eles possam fazer um bom transporte público.
6: O projeto, que destina parte dos recursos dos royalties de petróleo para a tarifa zero de transporte público, segue para análise da Comissão de Viação e Transportes. Da Rádio Câmara de Brasília, Fabielle Pires.
1: Educação. Comissão de Educação aprova projeto de estímulo à integração entre empresas de pequeno porte e ensino profissionalizante. A reportagem é de Maria Neves.
8: A Comissão de Educação da Câmara aprovou o projeto do deputado Júnior Mano, do PSB do Ceará, que busca estimular a integração entre instituições de ensino profissional e as micro e pequenas empresas. Pelo texto,

0: texto, os órgãos públicos responsáveis pela política de educação profissional e tecnológica terão de criar cadastro com vagas de emprego como forma de estimular a contratação dos formados pelas instituições de pequeno porte. Na opinião do relator, deputado Luiz Lima, do Novo do Rio de Janeiro, a iniciativa é importante porque as microempresas e empresas de pequeno porte são as que mais empregam no país, mas também são as que encontram maior dificuldade para a contratação de mão de obra qualificada.
1: A gente tem mão de obra específica escassa, que com esse projeto a gente vai ajudar a superar esse obstáculo. A gente está falando de mais profissionalização, que é a vontade dos estudantes. A gente está criando facilidade entre as instituições de ensino, públicas e privadas, para que tenha uma maior interação com o mercado de trabalho.
0: De acordo com o levantamento do SEBRAE, em 2025, as micro e pequenas empresas respondiam por cerca de 97% dos negócios ativos no país, com quase 22 milhões de empreendimentos que seriam responsáveis por 26,5% do Produto Interno Bruto Nacional. Além disso, o estudo aponta que 7 em cada 10 novos empregos formais do país estão nas empresas de micro e pequeno porte. Luiz Lima reforça que quando a educação profissional está em sintonia com as necessidades dessas empresas e articulada com programas de apoio ao empreendedorismo juvenil, há consequências positivas na formação e na integração com o mercado de trabalho. Além da criação do cadastro de vagas em micro e pequenas empresas, a proposta determina que o poder público estimule a abertura de negócios e a formalização de empresas de pequeno porte. A medida ainda prevê a oferta de apoio especial para jovens empreendedores. A proposta ainda será analisada pela Comissão de Constituição e Justiça antes de poder seguir para o Senado. Da Rádio Câmara de Brasília, Maria Neves.
2: Saúde. Comissão de Educação aprova diretrizes para parto humanizado no SUS. A repórter Sofia Peçanha explica como ficou a proposta.
3: A Comissão de Educação da Câmara dos Deputados aprovou o projeto que estabelece diretrizes para tornar mais humanizado o atendimento às mulheres durante a gestação, o parto, o nascimento do bebê e o pós-parto no Sistema Único de Saúde, o SUS. Durante a votação, a comissão alterou o projeto. Em vez de apenas modificar a Lei Orgânica da Saúde para incluir regras específicas sobre o parto humanizado, o novo texto passou a reunir um conjunto mais amplo de diretrizes para atenção à gestação, ao parto, ao nascimento e ao puerpério no SUS. O projeto original previa obrigações mais diretas para o serviço de saúde, com foco na garantia de condições para o parto humanizado e na presença de acompanhante. Já o novo texto amplia esse alcance e passa a organizar princípios gerais de atendimento, com ênfase na autonomia da mulher e na estruturação da rede de atenção materna e neonatal, como ressaltou a relatora da proposta, a deputada Lidice da Mata, do PSB da Bahia.
4: Portanto, esse projeto ele sintetiza uma contribuição, uma preocupação de deputados homens e deputadas mulheres de diversos partidos. E esta é a riqueza dele. Nós estabelecemos diretrizes que visam humanizar a relação do parto, portanto, da mulher, da parturiente, com os médicos e profissionais que integram aquele momento de sua vida.
3: Entre as medidas previstas estão a garantia da presença de acompanhante escolhido pela gestante durante todo o atendimento, a possibilidade de apoio de doula, o fortalecimento da atuação de enfermeiras obstétricas, obstetrizes e parteiras tradicionais, além da ampliação do acesso à anestesia obstétrica, conforme protocolos do Sistema Único de Saúde. Segundo a relatora, a humanização do atendimento depende da qualificação permanente dos profissionais de saúde e da construção de ambientes mais acolhedores e seguros para mulheres e recém-nascidos.
4: Então, esse é um momento especial na vida da mulher, na vida de uma família, com consequências para o resto da sua vida, né, de um parto bem realizado, confortável, e por isso mesmo ele merece uma série de orientações que foram aqui definidas.
3: O texto final também reuniu contribuições de 57 projetos que estavam sendo analisados em conjunto e que também tratam do atendimento neonatal. Agora, a proposta segue para análise da Comissão de Saúde. Da Rádio Câmara de Brasília, Sofia Peçanha.
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7: Comissão aprova projeto que busca evitar cobrança de imposto sobre imposto. A repórter Silvia Munhato explica a questão.
8: A Comissão de Finanças e Tributação da Câmara aprovou proposta que proíbe incluir imposto na base de cálculo do próprio imposto em qualquer esfera de governo. A mudança também foi aprovada na reforma tributária em 2023, no processo de eliminação do ICMS, PIS, COFINS, IPI e ISS. Os novos tributos da reforma, o Imposto sobre Bens e Serviços e a Contribuição sobre Bens e Serviços, serão cobrados apenas no consumo de produtos e serviços, o que garante a não incidência de tributos durante a sua elaboração ou fabricação. O relator, deputado Kim Kataguiri, do Missão de São Paulo, afirma que a cobrança de imposto sobre imposto é uma anomalia brasileira.
9: Então a gente está vedando isso, impedindo que isso aconteça em qualquer estado, município ou mesmo no âmbito da União, porque de fato é uma anomalia que a gente tem no sistema tributário brasileiro. Não à toa, isso impede tanto investimento aqui no Brasil, principalmente no setor produtivo.
8: A proposta será analisada agora pela Comissão de Constituição e Justiça, antes de seguir para o plenário. Da Rádio Câmara de Brasília, Silvia Munhato.
6: Últimas notícias.
2: Rodrigo de Castro, do União de Minas Gerais, comemora a aprovação na Comissão de Constituição e Justiça de proposta de emenda à Constituição que limita a alíquota do IPVA a 1%. Relator da matéria, o deputado explica que o objetivo é reduzir a carga sobre os consumidores.
10: Ela visa beneficiar o consumidor brasileiro, que hoje paga até 4%, em alguns estados 4,5%, e que passará a pagar no máximo 1%. Então, por exemplo, em Minas Gerais, no meu estado, vai haver, que cobra 4%, vai haver uma diminuição de 75% do valor do IPVA. Ela tramitou de maneira recorde na Câmara, na CCJ, e foi aprovada de maneira unânime, ou seja, os deputados da CCJ entenderam que essa PEC diminui imposto no Brasil e faz justiça tributária.
2: Rodrigo de Castro ressalta que o próximo desafio é aprovar a proposta na comissão especial. O parlamentar considera o atual modelo de cobrança do IPVA dos proprietários de veículos um dos mais injustos do mundo. Termina agora o jornal Câmara dos Deputados, produzido pela Rádio Câmara, com trabalhos técnicos de Wellington Teles e apresentação de Val Monteiro e Paula Bittar. Boa noite.
7: A Voz do Brasil volta na segunda-feira. Boa noite.
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12: 8 horas.
11: Delta FM, temperatura 22 graus.
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4: 8h33.
5: Delta FM, temperatura 22 graus.
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1: 9 horas e 1 minuto.
2: Delta FM, temperatura 21 graus.
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